0: tem, da gente poder levar a música para vários cantos que a gente está fazendo hoje, mas a Deutsche Woche, ela ficou registrada como, para mim, e eu tenho certeza que para os guris também, como um dia simplesmente fora do normal. Cara, que chuvarada.
1: Que chuvarada, tá mesmo? Tá
0: quase batendo as folhas do coqueiro aí no vidro.
1: Mãe. Alguma vez... Fala, Lagadeixa.
2: Eu tô preocupado aqui, eles estão colocando os palitos aqui, só pra saber depois quando eu comi, né? Daí...
0: Não, mas é que esses foi tudo que tu comeu. Esses foi tudo que tu comeu, não começa a querer empurrar palito pro lado de cá.
1: Já comeu uns 60 sanduichinhos aí, só o Lagadeixa.
3: Eu antes falei pra ele que eu ia tirar um ou dois daquela bandeja, porque nós três estamos nessa bandeja do lado de cá. Ele
4: tá mais cheia que aquela do lado lá.
0: Aqui tem mais. Pena que o pessoal não pode ver.
3: O pessoal que tá na live aqui tá. Só pra vocês terem ideia, o negócio tá desproporcional aqui.
4: Não, mas eles enxergam cada vez que ele.
1: Vamos lá então. Boa noite, Irineu e Wanda Lamparaíso, Santa Catarina, assistindo o Vem Amigos. Boa noite, Giovanni Rafael e pai Armando Fassbender, assistindo em Três Coroas. Somos fãs dessa gurizada, parabéns. E Gini Godoy, um abraço pra você também. O Pica-Pau, mas olha só, boa noite, eu acho que eu preciso levar a cuca e a linguiça uma hora lá. E no chimarrão e a água, não dá pra aguentar, então tá bom, é a corneta. Valeu, Pica-Pau! Dos veículos aqui, né? O Hilário Tsuma, Pica-Pau Veículos.
0: Um abraço.
1: Natalício Mate, assistindo em Tupandi, esse grupo é show, grande Natalício. Em Blumenau, Romeu, Denise e o filho Luan, na companhia também. Valeu, amigos lá em Blumenau. Vocês alguma vez pensaram, antes disso tudo acontecer, que isso poderia acontecer, essa loucura de vocês ir para Santa Catarina para tocar?
0: Eu vou deixar o Erasmo falar, porque quando eu estava entrando na banda, lá 6, 7 anos atrás... isso era um projeto que o Erasmo foi buscar, né? Lá. E só que aí, pra isso dar certo, não é só a nossa vontade, né? Quando o homenzinho lá de cima, que eu agradeço todo dia, quando ele te abençoa, quando ele, eu acho que assim, aconteceu do jeito que aconteceu. Mas por mais que tu sonhe, a gente sempre acha que a grama do vizinho é a mais bonita.
1: É verdade, verdade.
0: E às vezes a gente deixa de sonhar com a gente mesmo. Os nossos sonhos hoje, a minha esposa, quando começou a lançar o vídeo, começou a viralizar, não me esqueço que ela... A gente tem amizade, eu e Vanderlei, com os outros também, mas eu e Vanderlei, a gente... os nossos filhos nasceram nos mesmos anos, ele tem dois meninos, eu tenho duas meninas, a gente...
4: A esposa dele mora
0: também é do local, da mesma localidade.
4: Lá onde eu nasci.
0: Ela ligou pro Vanderlei conversando, né? E aí ela disse: Vanderlei, e quando é que vai vir o ônibus? Aí o Vanderlei disse para ela: não, só se for na próxima reencarnação. E a gente quer agradecer muito a Deus e as pessoas que estão nos ajudando. Agora já se tornou uma realidade. O Grupo Lagartixa tem um motorhome. A gente tá podendo viajar com 8 camas para a gente poder dormir, a gente tem todo um ambiente para a gente poder estar confortável e entregar um produto com mais qualidade do que a gente entregava antes, porque a gente vai chegar descansado.
1: Mas olha,
0: esses são os sonhos.
1: E só falta dizer que o Vanderlei é o motorista.
0: Com certeza.
1: O único que não dorme, então.
4: A única parte ruim que eu não posso beber, né?
0: Não, mas para as viagens mais longas a gente está organizando um motorista. Claro, para a gente poder descansar, né? Porque, querendo ou não,
1: precisa.
0: A gente se entrega de uma maneira que...
1: E não adianta, a melhor coisa é o descanso depois, né?
3: E Giovanni, até só pra complementar o que o Fernando disse, quando tu perguntou antes se em algum momento a gente imaginava algo do tipo, ou algo parecido, eu acho que a gente não pode jamais ser hipócrita ou querer aparecer ou de forma alguma se sobressair de alguma questão, né? Papai do céu, eu não sei, a gente sempre diz que as coisas são escritas por linhas tortas, né? As coisas certas por linhas tortas. O Grupo Lactate se reúne há tanto tempo, há tantos anos, vai para tantos lugares, nas regiões mais por perto, conhecido por fazer folia, fazer festa.
1: São quantos anos já de grupo?
3: 28. Mais de 28 que o Lagartixa já iniciou esse projeto, a gente
1: sim,
3: né?
1: Sim.
3: Mas assim, ó, eu já ajudo há mais de 23, o Vanderlei, com certeza de 24 para mais, o Fernando que é o mais recente, digamos assim, no grupo, mas a gente sempre diz, e eu volto aqui a reiterar isso, né? O Grupo Lagartixa sempre saiu de casa para se divertir. Se fazendo isso a gente consegue levar alegria para mais pessoas, é o que nos faz...

0: fazia feliz. Tanto é que o Logatich falou antes é verdade. Dura esses 20 e pouco, 23 anos aí com a mais que eu já ajudo, eu juro pra vocês, mais de 17, 18, certo que nós saíamos de casa sem ter um centavo de remuneração financeira. Nós saíamos botando gasolina no carro, muitas vezes Logatich por conta própria, pegava o carro dele e nós íamos
1: para
0: localidades próximas. É claro que nós não íamos para tão longe, né? Uhum. Arredores de Bom Princípio e tudo mais. Mas lotava o carro de instrumento, muitas vezes sem ter espaço para sentar.
2: Sim.
0: Carro do jeito que dava e nós íamos tocar. Pra fazer folia, pra dar risada, pra comer sim aquele pedacinho de carne, tomar uma cerveja, um refri, uma água, mas nunca sem ter nenhum retorno financeiro e muito menos visando alguma visibilidade ou algo do tipo, né?
2: Sabe que isso o Flávio uma vez me falou, Flávio Dalcin, ele disse, Giovanni, hoje eu saio de casa com a intenção de me divertir, reencontrar amigos, tomar uma cervejinha e tá feito o meu fim de semana.
0: Exato. Então eu vou te falar, durante mais de 18 anos foi assim. Foi assim. Hoje, a gente pode dizer que sim, a gente tem um retorno financeiro, que na verdade ele é fruto de algo que a gente está investindo no grupo. Normal, então não é normal. Por nada não, também isso, claro, né? Claro. E outra, né? A partir do momento que aquele vídeo, naquele dia específico aconteceu, onde a gente teve uma pessoa que a gente também diz que caiu no nosso colo, digamos assim, porque...
1: A nossa mãe.
0: É, o vídeo, na verdade, ele viralizou a partir do momento que a Ângela Maria, que estava ao vivo agora sim. Há pouco, não sei se está ainda, forte sim, abraço para ti, Ângela. Ela gravou aquele vídeo no dia lá na chácara do Ivanir, e aquele vídeo simplesmente foi nada diferente do que a gente sempre fez, que foi estar numa festa, se divertindo, tocando música e dando risada. Ela gravou aquele vídeo, postou, e esse vídeo acabou dando o estouro que deu,
3: ela
0: né?
3: Ela tinha... Números, vídeos.
0: Ela falou que tinha mais de 40 vídeos na galeria.
3: É esse aqui que eu quero.
2: Vou botar esse.
3: Vou botar esse. E foi o que deu.
2: Bem, como é que são as coisas, né, Fernando?
1: É, isso foi... É, eu brinco com a Ângela que... eu e ela junto não dá pra deixar. O Hansel também brinca. Que ela vem... Ou eu venho com uma ideia... O outro já transforma... E quando vem a gente faz tornar uma realidade. Então a gente tem vários projetos... pra esse... Final do ano, a gente tem músicas aí que estão vindo, a gente tem lançamentos aí especiais que as pessoas estão acreditando muito na gente. Então, assim, a gente acredita muito que a gente pode chegar num lugar diferente e deixaram a gente sonhar. E hoje a gente está vivendo esse sonho, tá? Então, hoje está sendo muito gratificante receber mensagens do WhatsApp, mensagens no Instagram... No Face, as pessoas interagindo, escutar as pessoas interagindo aí junto com nós na rádio é gratificante porque a gente está atingindo as pessoas com a nossa essência. Com a parte de nunca perder a humildade, de levar alegria, de estar disposto a encarar desafios. Nós temos mais um agora, dia 15, que nós vamos tocar em 4 lugares diferentes num sábado.
2: Meu Deus do céu! Mas começa da manhã já?
1: É, a gente vai estar em São Menilino de manhã. Na vigia, em São Sebastião do Caí, num chá de fralda, só de homens. Aí no fim da tarde a gente vai estar em Bom Princípio, num aniversário da Bruna Bacchus, que é uma influenciadora. E depois nós vamos para um aniversário de 80 anos, em Maratá. Que assim, nós somos fãs e eu quero que vocês venham, então a gente vai estar lá.
2: Agora, para você que está em casa, 4 eventos num sábado. Imagina o cachê de 25 mil em cada evento. Juntou?
0: Faça os cálculos, né?
2: Não, brincadeira à
3: parte.
2: Vou
3: parar de trabalhar, senão.
0: Nós temos que rever a nossa parte, Vanessa.
1: Então agora vocês não começam a achar que eu estou desviando dinheiro, cara.
2: Ih, já arrumei treta com a mãe do Renzo.
0: Agora
1: deu, né?
2: Agora foi. Mas, não, brincadeiras à parte, mas realmente é bem isso aí que essa gurizada vem falando. Enquanto isso, vamos ver aqui, ó. Acho que segue 1-0 ainda o jogo. Leonir Ávila, Capela de Santana, um abraço. Lorena da Cunha, na companhia, deixando um abraço para vocês. Jairo Willich, boa noite, um grande abraço para todos, em especial para o Erasmo, além de um grande músico, um baita profissional, hein?
0: Forte abraço, Jairo, é a família aí do interior de Arroio Paixão, Nova Petrópolis, conhecidos aí de muitos anos, tive o prazer de atender eles como profissional no ramo da marcenaria, mas são grandes pessoas aí.
2: Erasmo, agora tu segura o Logatich, que ele vai se emocionar agora com essa mensagem aqui, que diz o seguinte: essa turma é demais em todos os aspectos, como pessoas, família e super divertidos. Parabéns

0: e Shane Bonito.
1: Olha aí, Flávio. Essa agora fala.
0: Luiz Alberto.
2: Olha ali!
3: Meu Deus do céu. Não vai aparecer. Essa chuva aqui não tem como aparecer aqui, né?
0: Não, não, é, não dá, não dá. É, realmente, mas o que tá chovendo, hein?
3: Mas o que tá chovendo? Ele é só no meio da semana convidar nós e fazer um churrasquinho gostoso que nós vamos lá. Nós vamos.
0: Mas vamos resolver isso aí. Vamos fazer. Tá valendo? Vamos fazer.
4: Já intimou o Luiz, aqui ao vivo.
0: Não tem. Mas tu acha que o Luiz não se mexe pra um churrasquinho, mas pelo amor de Deus.
2: O problema é se tu botar chope pra esses gurilhos, né, cara?
0: Ah, não, aí vai longe. Maria Welter, Flá, São João do Oeste, também deixando abraço pra vocês.
2: Obrigado.
0: Cladimir. Boa noite, estou escutando junto com a minha namorada Cláudia aqui no Bananal. Esses alemães do interior são diferenciados, além de serem humildes por natureza. Que legal.
2: Obrigado, gente.
0: A Traudi Capel botou aqui, ó, venham para Santa Cruz do Sul. Erminda Nais, em Lajado, deixando um abraço. Abraço para essa turma. Linus Pool e família na escuta, vizinhos Santa do Fernando.
2: Rita, isso aí, meus vizinhos.
0: Irene Bonen. Só para avisar que aqui no Stenbach, Arroio das Pedras, está caindo muita água. De tarde deu granizo e muito vento também. A informação que a gente
1: sim,
0: tem.
1: Sim, bom princípio, hoje de tarde caiu granizo.
2: Também.
1: Aonde? Antes da chuva.
2: O Pandi também.
0: É verdade, aquela região lá. Erminda Nais, papai do céu, sempre escreve em linhas retas. Isso aí. Milton Kusler. Mãe, mas a live aqui vai que é um Jeep hoje. Erminda Nais, aqui, ó, Milton Kusler, parabéns pelo belíssimo programa. Moro hoje no Faxinal dos Guedes, Santa Catarina, oeste catarinense. Valeu, Milton. Quem mais aqui, ó? A Ângela Maria Klein botou, gratidão, meninos, feliz demais por vocês, vivendo o sonho com vocês. Maria Schneider Wilde, um abraço. Ainda aqui, ó, rapidinho, vamos ver no nosso WhatsApp. Boa noite, amigo Giovanni. Tô na companhia São Sebastião do Caí, começando a chuva. Eu e o esposo Paulo Reni Jungues estamos escutando. Domingo vamos na Harmonia almoçar e conhecer esses talentos.
2: Nós vamos estar no Salão Fink.
0: No restaurante Fink. Isso aí, abraço, parceirão aqui da Imperial. Giovanni, abraços aí pro Lagatix, família Vilvog, de Pomerode, Santa Catarina.
2: Ó, Lagatix.
1: Fazendo amizade em Pomerode,
0: né? Não, o homem
2: tu nem contou pra nós.
0: O interessante é que o Lagartix, ele é tão quieto, por quê? Porque ele, desde que entrou...
3: Não, mas os outros falam por mim.
0: Não, eles, e desde que... enquanto... Tu é malandro, né, Lagartix? Tu é malandro, enquanto isso, os palitinhos só caindo pro lado ali, né?
4: Tem 70 desse lado e 42 aqui, ó.
0: Eu vou mandar o WhatsApp aqui pedir mais um reforço, né, no lanche. Vamos quebrar a banca hoje,
2: né? Hoje nós vamos... Depois o Giovanni disse que nós ia jantar ali ainda no restaurante.
0: Sim, nós vamos depois jantar. Não, é interessante que o Erasmo, semana passada eu falei pro Fernando, que horas vocês vão chegar e tal, vê se tu traz uma linguiça e uma cuca, mas me xingou ainda. Só falta eu ir pra Nova Petrópolis, tem que levar linguiça ainda.
2: Aí eu disse, peraí, cara, aí tu vai me ajudar a pagar o combustível? Eu não, eu digo, mas tá, então a minha revolta é a mesma que a tua, né, meu?
0: O Jair Fassbinder tá deixando um abraço aí pra vocês. Aqui a participação por áudio agora eu não vou conseguir, mas vamos lá. Grande Erasmo e Grupo Lagartix, abraço do amigo Marcos Martini.
4: Olha aí, Salvador do Sul. Eu vou dizer aqui, eu vou abrir um parênteses agora. Eu sei que a Imperial é um canhão de audiência em muitas regiões, mas eu tô espantado hoje com as cidades que tu tá mencionando aí. Giovanni, olha...
0: Tem, né?
4: No negócio expandiu aí.
0: Olha, a Imperial
4: tá a milhão.
0: Não, e assim segue, ó. Vamos ver aqui, a Traudi Capel já participou, Flávio Minchin e a Noeli Minchin, lá na Feliz Família Minchin.
2: Grandes.
0: Isso aí, quem mais aqui, ó, abraço ao grupo, quem fala é a parente do Erasmo, Desvio Blau de Farroupilha, Rejane Gosler.
4: Olha aí, a família Gosler em peso aí também, forte abraço.
0: O Fernando conta a história quando tocamos do lado do casarão na Feliz. Ixi.
2: Agora, isso é dos... O Minjin mandou,
0: e
2: né?
0: E só pra avisar, tô com eu não sei.
4: Não dá pra ler tudo, eu acho, né,
0: Giovanni? Vamos ler. Só pra avisar, tô com a tua prima aqui em casa.
2: Eles que casam com a minha prima e eu que sofro, né? Não, mas a gente... lá, quando a gente começou... Eu comecei a fazer músicas. E aí a gente... tinha uma turminha

0: que tinha três teclados e eu tinha uma gaitinha que o meu pai, que o meu avô deu de presente. O meu pai, no caso, pediu o dinheiro. Sim. Que era um Universal 40 baixos. E a gente tocava no antigo restaurante Schneider, na Feliz. Não sei se tu é recordado disso. Onde hoje tem a ponte. Hoje, ali tinha o restaurante Schneider. Dick Schneider, muito meu amigo.
1: Era a rodoviária?
0: Não, do outro lado da rodoviária. É. Então, assim, ali a gente brincava. Ninguém sabia tocar muito, mas a gente fazia festa, né? Então, assim, essa parte das músicas, tu vê. Sim. Eu já nem... são memórias que as pessoas vêm trazendo e são importantes. Porque as pessoas mostram que a música faz parte do meu dia a dia há muitos anos. Obrigado aí, tá?
2: Vamos lá então, boa noite, amigo Pedro Marcolino, Tijuca, Santa Catarina. Estamos aqui curtindo o belo programa, oferecer para o Márcio Hort de Tupandi e todos os parentes da minha esposa Clarice Kunzler. E um abraço para essa gurizada aí também. Beleza. Celso Marcelo Velchen, de Sede Capela, interior de Itapiranga, Santa Catarina. Grande Grupo Lagartixa, ouvindo o programa pelo aplicativo. E boa noite, programa de hoje, a animação está garantida. Conheço a turma, já fizemos festa juntos. A última foi na confraternização do time de futsal, que joga nas sextas em Bom Princípio, lá no Morro São Pedro. Seria no Pedras, Pérez?
0: Morro São Pedro com...
2: Deixa eu ver aqui, com direito à participação especial. Abraço ao Giovanni, Grupo Lagartix. Luiz Carlos Morschel, Tupandir, professor Luiz Carlos Morschel.
0: É que a gente fez dois eventos meio seguidos lá, que eles aumentaram a parte da cobertura, a estrutura.
2: Tá.
0: Então a gente teve lá quando eles foram campeões do futebol 7. Uhum. E depois a gente já com a música viralizando, a gente fez a reinauguração ou a ampliação do espaço para eles poderem recepcionar a galera lá.
2: Mas olha ali, ó. Quem mais liga? Boa noite, um abraço pro Grupo Lagartixa. Um ano atrás o sucesso não era tanto, quando ainda animaram as festas de bodas do Adair e Noeli Kremer.
0: Só esse ano a gente fez 6, 7 bodas de 50.
2: Olha aí, ó. Boa noite, muito bom ouvir vocês. Abraços para todos, meninos, e especial Mardene e Ivo Andrioli de São Sebastião do Caí. Lucas Bruno Eichenberg, de Rodeio Santa Catarina, também dizendo que curte muito vocês. Boa noite, abraço do Amauri Rainer, de Varginha, Minas Gerais.
3: É ali. Natural dos Temba, Bom Princípio, tá lá em Minas.
2: Internacional,
3: né?
2: Ele, né?
3: É, o negócio tá se expandindo aí, ó. Abraço, Amauri.
1: É que eu sempre falo, adeus, Brasil, vamos pra Minas Gerais.
2: Boa noite, parabéns pra Imperial por trazer o Grupo Lagartixa. Esses caras são nota mil. Guido Pilger mandou essa aí. Tem mais aqui, ó, o Zils está nos acompanhando. Fala pra eles que está 1-0, Nicolas da Vila Cristina. Então tá bom.
3: No finalzinho, gol de pênalti do Corinthians, um empatezinho.
2: Só pra dar uma emoção, né? Luciano Yasseri Biller, de São Roque Feliz, acompanhando o Grupo Lagartixa. Júlio Alves, dois irmãos, temporal feio, mas na companhia. Reni Bintin, presidente Lucena, para o fã-clube Lagartixa. Mas olha aí, ó, você já com quantos fã-clube tem hoje, hein?
0: Batemos essa semana 30 mil seguidores no Instagram. Então, assim, a gente gosta de estar escutando isso porque isso faz bem pro nosso ego. A interação das pessoas no Instagram, no Facebook, ela é espetacular porque a gente recebe esse carinho e essa energia que as pessoas estão nos passando é o que a gente consegue entregar de volta, tá?
2: Oslair Hoffman e família acompanhando em Itaiópolis, Santa Catarina. Um abraço para essa gurizada, hein? Olá, boa noite. Manda um abraço para o Christian e a Rosana na escuta em Caxias do Sul. Parabéns pelo programa. Tô me divertindo. Tem mais aqui o Arsênio. Tá mandando um abraço aí para vocês. Vamos ver aqui. Será que o Lagartixa vai tocar aí? Festa da família Kessler. Acho que não, não, acho eu que não, pelo que eu vi não. Vamos ver aqui, ó, e aí turma da pesada, abraços, Cristina Bon Tupandi. Cristina Bon Tupandi.
0: Tudo magrinho, o único da pesada aqui é o Vanderlei.
2: Boa noite, o programa está muito divertido, parabéns Imperial por essa iniciativa, Valdecir Bezin de Lindolfo Collor. Estamos aqui em Primavera do Leste, no Mato Grosso, comendo pizza e escutando os Lagartixa. Tá todo mundo curioso para saber de onde eles tiraram.

0: Esse nome, papapá, turma do 0800. Turma que tá lá em Primavera do Leste, no Mato Grosso. Ah, tem uns 35 nessa mesa, viu, gurizada? Abraço. Ah, todo mundo é regatinha lá, Mato Grosso, temperatura é outra. Banda Munich assistindo, mas olha ali, Banda Munich assistindo, abraços ao Lagartixo.
1: É, alguns dias atrás nós estávamos num evento onde eles tocaram o bailão Noite Adentro. Forte abraço aí pra galera, nós tocamos ali em Presidente Lucena, né, um baile de kerp, nós tivemos o prazer de estar por lá fazendo a folia durante a janta e depois Banda Munich fez a festa bailão Noite Adentro, hein?
2: Mas nós vamos estar junto com o 0800, eu acho que é em Presidente Lucena no Soberano.
0: Opa!
2: É, eles vão fazer o baile, a gente vai fazer o... Como
0: o
2: é
0: aquece.
2: Que é? O aquece.
0: Ux, que festão, hein? Boa noite, ótimo programa, nota mil, hein? Muita chuva em Carlos Barbosa, Marli Margel. Quem nos passa aí essa informação? Aqui, ó. Sim, ó, já estão chegando as informações do trânsito também, né? Muito cuidado para quem se desloca aí. Nova Petrópolis, Picada Café Nova Petrópolis. Muitos galhos e árvores caídas sobre a BR-116.
2: O vento lá fora está cada vez mais forte.
0: Nosso estúdio, bom, quando vocês entrarem aqui, vocês viram, né, que o estúdio é panorâmico, então a gente tem visão do que acontece lá fora. Eu ainda brincava com vocês. Quando tá dá os splits, né, quando é relâmpagos e tal, vocês vão ver.
2: Tá no spiat, mas na rota.
0: Vamos lá, então. Eu vou dar mais um pega aqui, porque é pra vocês verem, né, a dimensão.
2: Bora lá.
0: Lenise Vend, lá da Joaneta, na companhia. Maristela Kunzler, assistindo em São João do Oeste. Lagartixa esteve aqui, animando a Deutsche Woche, fizeram aquela festa, isso aí. Igor Felipe da Silva Moraes, abraço pra galera que tá aí na companhia, especial turma do 0800 lá no Mato Grosso. Heriberto Cassel, muito bonito a história desses feras, em domingo vão estar em nosso município, Lagoa dos Três Cantos. Stimmt's? Lá? No outro, lá na linha Kronenthal. Então tá bom. Tem mais aqui o André Luiz, essa galera é top, parabéns. João Carlos Veríssimo, mais uma vez um abraço. Flávio Gut, olha só quem eu vejo na Imperial, o vizinho Fernando. Flávio Gut, Lari Weschenfelder, parabéns, lindo trabalho, adoro eles. Bom princípio. Aqui em Estância Velha estamos sem luz devido ao temporal. Claudis Leane Molter, Vitor Silva, na companhia também, nos acompanhando, deixa eu ver aqui, Vitor Silva, parabéns gurizada, e estamos a mil. Vamos lá então, onde é que nós paramos? Nos trabalhos. E já falamos também sobre essa loucura. Aliás, alguma vez vocês acharam que poderia estourar tanto assim esse negócio de direitos sociais, Erasmo? Acho que tu que domina mais o campinho, tu pensou, bah, o Instagram, e quando viu, foi lá pra cima já, 20, 25, 30 mil seguidores hoje.
1: A gente começou esse assunto antes, né, falando da onde esse vídeo poderia chegar e tudo mais, então, sem dúvida, Giovanni, jamais, eu acho que na nossa cabeça algo poderia chegar onde... Eu vou me colocar agora como representante do grupo dizer que eu jamais imaginei estar sentado na tua frente nessa sala aqui na Imperial. É algo que, olha, vou te falar, é sonho de criança talvez falar isso, né? Então, o vídeo começou, viralizou e deu 1 milhão de visualizações, mas jamais imaginei ter 50 seguidores, 1000 seguidores e quem diria essa semana bater 30 mil seguidores no Instagram do grupo. Então assim, o Instagram tá com, acho que não sei se tem
2: 70 dias.
1: 70 e poucos dias de Instagram. Pra tu ter ideia da gente jamais imaginar algo desse tipo, o grupo nunca teve Instagram.
3: Mas eu insistindo com aquela música, insistindo, tocamos em vários lugares, tá, e falaram, oh, não pode por causa do... Só depois de meia-noite, né? Brincando, né? E eu, cada lugar, eu insisti com essa música. Tá aí naquele lugar lá, do Ibani, lá fui pedir pra ele, tá pra fazer uma salgada? Teve, ele falou. E ali a gente começou a estrar. Hoje o pessoal já tá pedindo, se eles pedirem 10 vezes, a gente tem que tocar 10 vezes. Eles cantam pra nós, não é nós que a gente... A gente não precisa mais cantar essa música, porque eu...
0: É só vocês começar ela e a galera puxa depois,
1: né? E vamos falar a verdade, né? Eu acho que até isso vale ressaltar para quem tá nos acompanhando na audiência.

0: A música do Simelon, então, né, como se diz, a gente até colocou, ela tá no Instagram lá, quem quiser olhar, a letra dela tá no Instagram. Ela é uma música que é uma música pejorativa, na verdade, né? Ela fala sobre algo engraçado, algo lúdico, mas algo que não traz, é inofensivo, né? Algo mais engraçado do que realmente falando, como a gente diz, Tourist Plumas, né? Sim, então sim. É algo muito lúdico e a gente sempre diz e brinca que o vídeo se tornou viral, mas não pela letra da música, pelo contexto onde ela tava, né? Onde foi engraçado, todo mundo rindo, brincando e se divertindo. E eu muitas vezes recebo esse feedback dos lugares onde a gente vai, que muitas pessoas às vezes nem sabem o que a letra diz.
1: Por isso que eu, quando eu montei a chamadinha aqui, eu pensei, que eu vou botar?
0: Exato.
1: Fui lá, busquei ela no inglês.
0: Exato.
1: Então a galera vai associar. Opa, agora entendi o que é.
0: Então, sabe, a melodia, a alegria com que a música é tocada, o ritmo traz essa integração. Não só a letra por si, né? Então, por isso que ficou
2: engraçado. Mas eu acho que, né? É bom ressaltar, porque a Rios da Babilônia, a música original, é uma música feita nos Estados Unidos. E não sei se tu sabe, mas ela é a composição dela em inglês é o Salmo 37 bíblico.
1: Não sabia?
2: Isso é uma coisa que mexe muito comigo, tá?
1: Uh-huh.
2: Então assim, eu tenho muita parte de estar com Deus, ter a fé como algo que nos abençoa.
1: Sim.
2: Então assim... Quando a gente faz uma música dessas e brinca com ela, eu acho que Deus está do nosso lado. Porque lá o começo dela, a trajetória, depois a Perla lá nos anos 70 gravou. E depois existem várias paródias, até eu fui pesquisar. Então assim... a gente conseguiu colocar o jeito do Grupo Lagartixa, mas que nem o Erasmo falou, as pessoas, o ambiente, tudo estava ligado para que isso se tornasse viral.
3: E se fosse tentar cantar em português, não tem o ritmo, sabe, do alemão, sabe?
1: Não ia combinar tanto assim.
3: É que nem uma piada, às vezes, sim, em alemão...
1: Verdade.
3: Fica mais bonito, mas em português não fecha.
1: Não dá liga, né?
3: Não dá liga. Assim é a música, né?
0: E a prova do que a gente tá falando aqui, que nada foi proposital e jamais poderíamos imaginar que tornaria essa repercussão, foi que essa música a gente já toca há alguns anos.
1: Uhum.
0: Então essa música sempre fez parte, como o Lagartixa disse, em diversas festas nós tocamos, mas ela nunca passou da risada, da folia do momento, né? E ali foi tocado, foi gravado e depois postado e tomou
1: a
0: proporção.
1: É aquela questão, né? Aí alguém tá ali, registrar, largar na rede social e aconteceu.
2: Essa música fez com que a gente... nós fomos obrigados, não é a palavra certa, mas a gente se deixou no compromisso de criar um Instagram durante aquela semana...
0: O pessoal mandava nos nossos directs, no WhatsApp, mandaram pra Ângela, que foi a primeira pessoa que postou o vídeo, né? Pedindo pra divulgar o Instagram do grupo, porque viram nós tocando. Jamais, quem é que falou em ter Instagram? Tanto é que assim, antes a gente entrou nesse assunto, depois a gente cortou ele.
1: É.
0: Alguns anos atrás, quando nós estávamos... relativamente num auge, digamos assim, do grupo, onde nós tínhamos muitos eventos e festas, nós estávamos prestes a ter Instagram, Facebook e criar algo a mais. Só que por um motivo, por outras coisas, não foram nesse caminho e acabou deixando quieto, né? Não era o momento, eu acho que, como a gente falou antes, as coisas acontecem quando é pra ser.
1: Exato.
0: E ficou por isso. E agora, então, foi meio que a gente se obrigou a criar algo porque muitas pessoas queriam ter talvez o prazer ou e poder nos acompanhar nessas questões, porque não é algo profissional, que nem o Lagartixa disse, mas é algo de entretenimento que todo mundo quer fazer parte, né? Então...
3: E nem naquele vídeo que estourou, né? Na segunda-feira, um monte de gente pedindo como é que eu faço pra participar numa festa dessas aí.
0: É, exatamente. O pessoal dizia, queria estar numa festa com vocês.
1: Olhei.
0: Como é que eu faço? Quanto custa o ingresso? E nós nem sabíamos do que as pessoas estavam falando, porque até então nem nós não tínhamos visto o vídeo.
1: Aham.
0: E assim foi indo, né? Então foi semana a semana, dia a dia acontecendo, né?
1: Que loucura! Então... Eu só não entendi antes muito bem, né? Como é que pintou esse apelido Lagartixa? Como é que pintou? Alguém pode...
2: O Lagartixa pode traduzir isso.
1: Como é que surgiu esse apelido? Eu não entendi muito bem.
4: Não, na escola surgiu. Uma pessoa sabia disso ali, porque eu sempre era pequenininho e continuo sendo...

0: Que era o nome da banda, Flávio?
1: Como é que era o nome da banda?
2: Não, daí nós formamos, isso foi o tio Ivald, né, que deu essa ideia, Lagatis, que era normal, né, mas ele optou por répteis, né.
3: É que na época nós era, até tem recortes de jornal, onde nós aparecemos lá no Primeira Hora, em Bom Princípio, numa das festas do Moranguinho, onde era chamado de grupo sem nome.
1: Aham.
3: Nós íamos tocar. Ah, como é que é o nome de você? Não tem nome. Aham. Não tem nome. Era o Lagatige e um monte de maluco que tava junto. Grupo sem nome, grupo sem nome. E aí nós fomos convidados uma vez, então, daí depois surgiu essa questão do Lagatige. Então, é o Lagatige e o grupo dele. Ah, mas como é que é o nome do grupo que vai junto? E aí, Lagatige remeteu a Réptil, isso e aquilo. E aí, por muito tempo, ficou Lagatige e seus répteis. E ficou. Ah. Só que depois de um certo momento, quando a gente foi tocar numa outra oportunidade na festa do Moranguinho, eu lembro que o pessoal lá teve um pouco de retração de colocar esse nome na programação que nós estaríamos lá, e aí foi se estimulado a criar outro nome pro grupo, né? Então depois acabou se mudando
1: e hoje é, então, hoje é Grupo Lagatiche.
0: Grupo Lagatiche.
2: Verdade, nós fizemos, por mal entendidos, nós fizemos encerramento do Grupo Lagatiche numa festa lá em Salvador do Sul, né? Encerramento. Depois eu optei, vamos colocar nome Grupo Lagatiche.
1: Ah, então ficou, não é Grupo Lagatiche e seus répteis, é o Grupo Lagatiche.
2: É.
1: Olha aqui, ó, quem é que tá participando? Deixa eu pegar aqui. Quando o cara tem que abrir com a biometria, daí não vai, né?
2: Vocês, o mínimo gol do Inter.
1: Senta 1-1 o jogo.
3: É, travou, viu? O celular por causa do gol do Inter.
1: É uma loucura, hein? Vamos olhar aqui, ó. Na escuta, opa, na escuta. Abraços aos amigos do Lagatiche. Daniel Rickert, prefeito da Picada Café.
3: Oh, ei, que prazer, hein?
0: Que orgulho. Muito obrigado.
1: Daniel Rickert, abração, hein? E vou te mandar o contato dessa turma aí. Ele já que... É só pro ano que vem que vai ter, viu? Porque esse ano... E olha, tem que dar um ligeirão aí. Lori Klein, Roca Salles na companhia. Fernando Schomer também, boa noite. Clarice Butski, Santa Helena, Paraná, acompanhando. Lírio Rupental, gosto das músicas. Marechal Cândido Rondon, no Paraná, também prestigiando aí. O nosso Vem Amigos e o trabalho de vocês. A galera só manda aqui, gol do Inter, tá bom então, gol do Inter. Parari parará, eu sempre acompanho esse programa, demais, hein? Só alegria, parabéns, vocês fazem toda a diferença, alto feliz. Muita gente ligada no Imperial, bonito, Nano. Valeu, Nano, abração pra ti aí. E eu tô recebendo muita coisa aqui sobre árvores caídas, enfim... Atendimentos já por parte do Corpo de Bombeiros aqui de Nova Petrópolis. 9h37, já estouramos o nosso tempo, mas a gente vai dar mais uma pincelada aí. Como é que é esse convívio aí com essa turma, Lagatiche? Na semana, quando você sai para os lugares, é sempre essa animação?
2: Sim. Às vezes vamos ficar um pouco triste, é xingado, que não faz direito, eu tenho que... Eu tinha que...
0: Tu já viu uma família que não tem uma peleia?
2: Pegar a vara, porque senão não desanda a coisa.
1: Ah, tu pega, né? A vara? Quem tem
4: a que... primeira palavra é, quando eu olho assim, meio bravo, assim, chupou limão?
1: É mais ou menos isso, Erasmo? É sempre assim?
3: É bem por aí.
1: É?
0: A gente consegue se divertir até quando não dá certo.
1: É mesmo?
0: Isso é gratificante. Que nem o Lagatiche estava dizendo, a gente tem... problemas pontuais, dificuldades, como qualquer família tem. Mas
1: tem?
0: Assim, o bom é que quando supera, eu brinco que eu amo esse baixinho mais do que qualquer coisa, né? Só minhas filhas e minha esposa, não. Mas eu amo estar com ele, eu amo estar com o Erasmo. E hoje a gente passa... A gente tá tocando quinta, sexta, sábado, domingo, aí ou segunda ou terça a gente se junta pra fazer uma reuniãozinha, pra passar alguma música.
1: Aliás, eu achei o máximo aquilo ali quando tu me ligou, né? Vocês quatro já, pô, viajam quarta, quinta, sexta, sábado, domingo, pra cima, pra baixo, pra tudo que é lugar. Daí na segunda-feira, o que que acontece? Segunda-feira de noite, se reúnem, os quatro, sim, porque precisa prestar contas, tomar uma gelada, e aí ver o que que, né, vai mudar, o que que vai criar dali pra frente.
3: É isso aí. É que isso também faz parte parte de tudo que a gente acabou de explicar durante o programa, né? Ah. São processos de evoluções que a gente acaba tendo que aprender também a se organizar, a criar uma...

0: uma rotina diferente, então todo mundo acaba tendo que entrar nessa roda, né?
1: E aí, essa semana foi uma semana que segunda ninguém tinha tempo, cara.
2: É mesmo?
1: E aí terça-feira de noite eu com um aviário pra terminar, pra receber pintinho na quarta da manhã. Aí, tá, combinamos, vamos combinar às 6:55, daí o Erasmo tinha compromisso. Quando vem nós se juntamos 6:55, era 6:55 e tava todo mundo indo fazer seus afazeres. Então, às vezes, porque a gente tá aprendendo também a organizar a agenda, Caxias, projetar o futuro, as coisas estão acontecendo tão rápido que a gente tem projetos hoje que precisam sair do papel. Então, cara, é corrido. Aí hoje no caminho a gente vem falando sobre aquilo, e, cara, tá muito rápido.
2: Vivem, literalmente 24 horas por dia, vocês vivem o grupo, né? Querendo ou não, mesmo tu estando em casa, mas a cabeça sempre tá em alguma coisa, né?
1: Algum responde o Instagram?
0: É, o WhatsApp, ele é... A notificação já tem que ser com uma música diferente, né? Pra tu saber que é, porque talvez é algo importante que tu já tenha que responder. Até porque não é só da gente, né? Não depende só da gente. A gente tem que dar satisfação pra pessoas que estão esperando o nosso retorno. Então, querendo ou não, a gente acaba tendo que se moldar também para poder atender mais e melhor, né? Querendo ou não, a gente não tá fazendo isso para nós, né? Hoje, ter hoje 30 mil pessoas te seguindo no Instagram não é só a questão de ser um privilégio, né? Tu acaba tendo um compromisso com isso e com a verdade, com a simplicidade, com a nossa essência. Então a gente, o que vocês veem aqui nas câmeras, a gente não tá fazendo força pra ser o que a gente é aqui. Mas as pessoas também precisam saber e entender que nós também temos dificuldades,
2: mas...
0: nós temos perrengues, nós temos dias que nós também não estamos bem. Tô 3 semanas peleando contra uma gripe que não quer ir embora, mas nós estamos indo tocar, nós estamos tirando voz do pulmão das vezes da onde não tem, compromissos particulares, família. Então, pra quem nos acompanha em casa, não é só risada e música, né?
2: Por isso,
0: mas o contexto todo é isso aí, né?
2: Por isso que eu criei esse programa pra literalmente... pra gente trazer isso, né? Porque hoje o cara vai olhar aqui, Grupo Lagartixa, vou no Instagram, vai olhar, mas aqui é Toca a Vida Ganha, papapá. Não, mas e o que tem por trás de tudo isso, né? Como é que chegaram?
1: E a gente assume compromissos, né? Que nem hoje, até, vamos lá, antes de a gente, então, chegar no Instagram, a gente ia tocar um evento, as pessoas ligavam na sexta-feira, 16:00, ó, tá confirmado pra sexta de noite, né? Pra hoje de noite. Hoje não, hoje a gente tem compromisso com as pessoas de entregar uma agenda no Instagram durante a semana, de fazer um convite para uma festa, das pessoas mandarem um folder, um card para a gente repostar. Então a gente acabou trazendo mais responsabilidades para nós. E assim, na medida do possível, a gente vai... encaixando para que a gente consiga atender da melhor forma possível todo mundo.
2: Mas olha, belas palavras, hein? Que o Grupo Lagartixa, sucesso para vocês. O Fernando, quando nasceu, eu cuidei até a mãe dele se recuperar.
1: Gribla Metia.
2: Yabol Nair Gribler. Leandro Fols, parabéns ao grupo, sucesso sempre. Giovanni Ludwig mandou aqui também a mensagem.
1: São Roque.
2: Vamos ver aqui, e acho que foi a Rosália Lunques também. Que baita história, hein? Muito sucesso para vocês e que venha um dia para dois irmãos. Abraços, Rosália Lunques.
1: Daqui uns dias estaremos por aí.
2: Neuza Schlintwein, Nova Candelária, na Companhia da Imperial, deixando um abraço a todos aí. Quem mais aqui no WhatsApp foi? 9:43. Tu quer mais um sanduíche ou lagartixa? Ah, não?
1: Eu acho que o Lagartixa quer falar um negócio.
2: Fala, Lagartixa.
1: Acho que eu cortei ele.
2: O que tu quer? Tu ficou bravo agora?
3: Eu queria ver o resultado do jogo.
2: Mas tu tá. Mas que barbaridade.
3: Não tem TV? Aqui
2: tem TV, olha ali, ó.
1: Olha aqui atrás.
2: Atrás de ti ali. Tem.
3: Mas vamos se classificar e acho que vamos se
2: campear. Ah, que barbaridade. 9:43, semana que vem vai estar comigo aqui no Vem Amigos o Victor, trompetista do Rainha Musical. Nossa, tem quantos anos de história. Aliás, para vocês terem uma ideia, já passou por aqui o Pino dos Atuais, o Vilseu Paus, o Cleiton Borges, Alessandro Tura.
1: Agora deixa eu contar uma história que... Sabe quando acontecem coisas que... Opa, peraí. Nós estávamos em Montenegro

0: começando a pensar. Hoje a gente já tá com um microfone de lapela, uma mesinha de som legal, uma caixa ativa. Mas aí nós estávamos ali brincando de ver qual era o tipo, né?
1: E as condições
0: né?
1: Ah,
0: e aí eu peguei um acordeon da casa e da Artson, lá de Montenegro, Ademir Fachin. E aí, daqui a pouco eu tô aqui brincando com a gaita, chega o Dulceu Pause e bate nas minhas costas e diz: cara, que é esse vídeo? Eu olhei pra trás, com aquela voz dele, né?
2: Que
0: é esse vídeo, né? E eu olhei, você ouviu o seu? E eu, cara de assustado, ele disse: não, não precisa ficar assustado. Cara, todo mundo quer isso que vocês estão conseguindo fazer.
2: É.
0: Cara, então assim, eu quero deixar um abraço especial, não sei se ele vai escutar isso agora, mas eu tenho certeza que daqui a pouco alguém vai contar pra ele. Um beijo no coração, eu tenho muito orgulho de poder dizer... Eu sou amigo dele, tá?
2: Obrigadão. Mas olha ali, ó. Aliás, assim foi legal também quando a gente esteve juntos lá no RC, né? Eu cheguei pouco antes do meio-dia, Luiz Alberto chegou depois, mas quando eu falei, agora eu vou contar uma fofoca também, mas quando eu falei para esse quarteto que Luiz Alberto estaria chegando pra gente fazer o programa ali à tarde, o Lagartixa ficou me olhando, tipo assim, cara, não é verdade, não pode ser, não. O Erasmo também, o Erasmo ficou meio de cantinho, né? Deu pra ver, assim. Agora vocês, literalmente, vocês... como é que eu vou dizer? Não se assustaram. Não é, o termo certo não é se assustaram, mas deu um cutuque em vocês, né?
3: Mas eu vou te falar, isso é. O que significa isso é a nossa satisfação, porque, como eu te disse antes, eu jamais na vida poderia imaginar estar sentado hoje na tua frente, na frente do banner da Imperial, ao redor dessa mesa, com essas pessoas e falando sobre música, jamais. E aí, quando tu citaste aí no microfone, todas as feras, todas as celebridades que já estiveram por aqui, quem somos nós na fila para poder falar sobre isso, né? Então, quando tu falaste naquele dia do RC, te encontrar, te cumprimentar, já é uma satisfação. Como eu disse já pro Luiz Alberto lá e falei antes aqui em off, para mim, eu fecho os meus olhos hoje aqui sentado, eu consigo materializar a voz do Luiz Alberto na rádio. Quando eu tinha 3, 4 anos de idade, lá na casinha de abelha, lá do meu falecido querido avô, quando falava lá, o rádio ligado de manhã até de noite, então eu consigo materializar cada segundo só de tu ter essa percepção no ouvido de uma voz que se torna significante. Hoje vocês são ícones da telecomunicação e fica aqui o meu sincero agradecimento a tudo que vocês fazem. Porque se não fossem vocês, tantas e tantas pessoas não teriam essa repercussão, notícia, entretenimento, visibilidade, propaganda. Então vocês hoje são ícones aí,
2: e
3: né?
2: Até porque o rádio, tu não precisa parar o que tu tá fazendo, né? Tu segue trabalhando, tu tá no aviário trabalhando, mas tá ouvindo, né? Tu não precisa parar.
0: Diferente da TV. Hoje eu tenho música dentro do aviário.
2: Olha aí, viu só? Vamos lá, pra fechar aqui, ó. Boa noite, Rogério Yankee, Timbó, Santa Catarina. Avisando o Grupo Lagartixa, está muito, mas muito famoso aqui na nossa região, lá em Timbó, Santa Catarina.
0: Teve uma empresa que chamou a gente para gravar, que é do Paraná.
2: Nossa.
0: Então, assim, a gente está aí muito orgulhoso com a repercussão. A gente, essa semana, até vou deixar um abraço aqui especial, prefeito de Nova Veneza.
2: Nova Veneza.
0: Santa Catarina. Ele disse assim: Fernandinho, se a prefeitura aqui não der um jeito, eu quero ter vocês aqui. Cara, que orgulho, como a gente fica orgulhoso sabendo que as pessoas estão gostando dessa nossa forma. Eu vou dizer que nem o Lagartixa diz, não profissional, a gente não é profissional de música, mas essa forma divertida de levar alegria para as pessoas.
2: Espetacular. Boa noite, sou a Elaine Fritz, Campestre Santa Terezinha. É temporal feio aqui na nossa região. E o Fernando Olbermann também deixando aquele abraço. Vocês são quatro arteiros, quatro piadistas, enfim. Uma piadinha, cada um, só pra gente fechar o programa dando uma risadinha assim bem direto. Lagartixa, uma piada leve.
0: Bem... Isso, uma boa.
2: Alguma
0: leve.
2: Coisinha assim. Ou algum caos que tem. Eles
4: são no outro lado, porque eles são muito papudos.
2: Eles são muito papudos, tá bom então. Vanderlei, tem alguma aí? Ou algum caos que aconteceu nessa andança aí que vocês deram muita risada aí? Esqueceram o instrumento? Foram pro lugar, era pro outro lado?
5: Tu lembrou uma agora?
2: Olha ali.
5: Esquecemos o instrumento lá no bar da esquina. Sorte que o Albani, nós fizemos acho que umas 3, 4 quadras.

0: Aí o Albano ligou: ô, vocês não esqueceram alguma coisa aqui? Vocês esqueceram a caixa de som aqui, ele disse.
1: Pô, logo a caixa de
2: e
1: som.
2: E é um caos verídico essa, hein?
1: Meu Deus do céu, que loucura. Fernando, uma piadinha aí?
3: Eu tava aqui tentando lembrar uma que não fosse tão pesada, né?
0: Eu só tenho pesada, né?
1: Não, pesadinha não. Você tem que
3: Levou contar uma light.
1: Ou um caos, alguma coisa assim.
3: Uma light que eu gosto muito de contar, depois que eu fiquei... Um amigo nosso também, aconteceu lá em Montenegro, e veio me contar... Tivemos que gravar, né? Quem acompanha nós no Instagram já deve ter escutado. Diz que o Joãozinho foi aprender a ler. E aí a professora explicando pra ele, botou a figura e escreveu as palavras, né? J, já. E o Joãozinho tinha que repetir, já. Agora C, A, Joãozinho. K. E o Joãozinho, K, professora. Joãozinho, risquinho. R, E, re, Joãozinho. Repete. Re, professora. Tá, agora lê tudo junto. E ele, lagatiche! Ele olhou a figura em cima e achou que era lagatiche, né?
1: Lagatiche. Ai, ai.
3: Vai, Erasmo.
1: Erasmo, tem alguma aí?
2: Eu vou te falar
1: alguma coisa
2: que vai,
1: assim.
2: Vai dar um branco agora na cabeça pra contar piada. Mas eu vou aproveitar o meu espaço só mais uma vez pra agradecer Giovanni Imperial, a todos vocês e a todos, principalmente a todos que nos acompanharam nessa noite, tiraram esse tempinho pra nos acompanhar, e não só os que estão ao vivo, tá? A todos que vão ver amanhã, durante a semana, com certeza pra nós é um satisfamento, como eu sempre digo, né?
3: Demorou pra me falar isso. Satisfamento.
2: Pra gente estar aqui, e eu uso o meu tempo de piada pra deixar esse sincero agradecimento a todos vocês.
1: Eu agora não entendi aqui. Posso dar uma notícia muito boa pro Lagatiche, como posso dar um susto nele, mas aqui mandaram susto pra mim 2-1. Agora não sei se é pro Corinthians ou pro Inter.
3: Deve ser pro Inter.
1: Acho que é Corinthians. Acho que é 2-1 pro Corinthians. Acho eu.
3: Mas isso não
1: muda nada. Não muda nada, não. Lagatiche, tu tem algum... Não, tu só tem piada pesada.
3: Não vou contar piada porque eu só conto uma. Primeiramente, quando nós, bem no comecinho, nós tocamos em São José do Hortêncio, entre 5 num Voyage velho, cara. Daí viemos pra casa, apertamos o para-choque tudo. Abrimos as portas, cara, aqui o para-choque atrás, nos fundei, fomos indo com porta-mala aberto e fomos indo pra casa. Aconteceu de
1: Voyage?
3: Tudo.
1: Voyage?
2: Lá na avenida principal do ginásio municipal de
1: Hortêncio. Mas por que caiu
2: o
1: para-choque?
3: Porque
2: maus tratos.
1: Maus tratos.
2: Eu vou te falar.
3: Soltou o arame.
2: Que nem o lagartixa.
3: Entre 5.
2: Entre 5. Com... Aí tu te imagina todos os instrumentos. Sim. Ainda.
3: Mas nós. Nós. 15 anos nós tocamos. Ou 20 talvez. Tocamos de graça. E. Eu não tico 100%, mas 80% eu pegava meu carro porque eu queria tocar música. Uhum. Eu nunca comprava gasolina ou de alguém. Eu recolhia todo mundo. Aí tinha que, por causa de negócio, né? Eu trocava sempre de carro. Aí peguei um Voyage velho. Fomos tocar lá, mas na volta. Mas isso era uma folia. Perdendo o para-choque, lá, cheguei em casa, peguei arame, um alicate que nem fuca, né?
2: Parafuso universal.
3: Arame e o alicate.
1: Ai, tu não fica empenhado, né? Simone Thomas Paiva, parabéns pra turma e parabéns a Imperial por nos proporcionar esse momento de ouvir, ou mesmo vendo pelo Facebook. Muito sucesso pro grupo Lagatiche. Simone Paiva de Salvador do Sul. A Traude botou aqui, ó, verdade, Giovanni, rádio muito melhor que TV, amo de paixão. Claudis Leane Molter, muito bom acompanhar vocês. E a Tatiane botou aqui, 2-1 para o Corinthians. Ainda não terminou.
3: Ai. Terminou?
1: Não, ainda não terminou. Não.
3: Mas tem um caos que eu consigo cantar em alemão.
1: Tem um caos que ele consegue cantar em alemão.
3: Não.
1: Contar.
3: Tinha um senhor lá que era pedreiro, hoje é falecido, o velho Pedro. Um dia ele lá capinando.
2: Putz, peda?
3: É. Ele gostava de tomar umas.
1: Sim.
3: Aguardente.
1: Se tiver que falar no alemão, pode falar, não tem problema.
3: Um Schnappstring. 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

0: Dessas pérolas azul, falecido Putz Pedra tinha inúmeras.
1: Ele foi lá num bar.
2: Agora nós atiçamos o Vanderlei.
1: Agora. É que... Ele foi lá num bar que tem do lado da igreja de Arroio das Pedras lá. Sim.
3: Era bem o tempo que caiu o avião, o helicóptero, o Ulisses Guimarães. Aí acharam umas coisas. Aí ele e mais um parceiro dele lá tomando e comendo ovo curtido.
2: Meu Deus do céu.
3: Cachaça e ovo curtido. Aí nisso, meu uma Deus. Hora eles.
4: Lá veio o trax.
3: Acharam isso, acharam aquilo. O velho Pedro lá pagou a cachaça dele e foi embora. De repente a dona do bar disse: ô Pedro, e os ovos? Esses eles não acharam, ele falou.
2: Ai.
4: Ele, foi, ele tá sendo light.
2: Agora nós vamos fechar o programa. O Lagartixa tá, olha, num nervosismo aí no jogo que eu vou ter que contar. Então vamos fazer o seguinte, eu vou começar com o Vanderlei. Obrigado, eu, por ter vindo nessa noite pra gente conversar um pouquinho e dar boas risadas.
0: Eu que agradeço e... Antes não mandei um abraço pra minha esposa, pros meus filhos, dois filhos que eu tenho, e pra minha família, meu pai, minha mãe e minha irmã, eles lá.
2: Eita, nossa.
0: Um abraço pra vocês, tudo de bom.
2: Shenzo, Fernando...
4: Eu tava olhando o Lagartixa e pirando o palito pro outro lado aqui.
0: Ele acabou de contar
4: quantos. Quantos ele tinha. Gente, Giovanni, eu de coração, lá atrás, quando tu me chamou lá, fiquei com uma dívida. Toda vez que eu te ligo, eu lembro disso, né? Que a gente tinha era pra ter gravado
2: um videozinho.
4: Mas muito feliz e realizado por hoje estar aqui na Imperial, conversando contigo, interagindo com as pessoas que estavam aí assistindo a gente. E eu não posso deixar aqui de deixar um abraço, que nem o Vanderlei disse, pra dona patroa, que é quem segura as pontas, quem tá sempre do meu lado. A gente tá fazendo 24 anos junto, com dificuldades, com muitas conquistas. A família linda que Deus nos deu de presente, a minha filha Lívia e a Helena. E também agradecer aos meus três irmãos aqui que enfrentam as batalhas junto com a gente, as nossas dificuldades, as nossas vitórias, as nossas alegrias. E estar aqui é uma delas. E nós estamos muito, eu estou muito realizado e feliz por estar aqui contigo no programa
2: Vem, Amigos.
4: Vem, amigos.
2: Eita, nossa, que bom. Erasmo?
0: Pra fechar, né, só realmente agradecer mais uma vez Imperial FM, Giovanni, a todos que nos acompanharam. Como eu falei antes, vocês são ícones e referências. A gente jamais imaginou estar aqui, mas já que estamos, eu acho que se a gente puder agregar e levar algo de bom aí pra esse mundão afora, é o que a gente leva. Beijo no coração de cada um de vocês, principalmente em casa, realmente pra minha esposa, meu pequeno agora. Daqui a pouquinho eu tô de volta em casa.
4: Agora me emocionei. Agora me emocionei.
2: Terminado com o Zorino.
0: É só agradecer mesmo. Muito obrigado.
2: Valeu. Lagartixa.
5: Tá, eu acho, um abraço pra minha esposa, pra família. Eu acho que minha filha é arquiteta em Alemanha, eu acho que eles estão vendo nós aqui.
2: A tua filha é arquiteta na Alemanha?
5: Kelly, meu genro Marcelo Stein, né? E a filha mais nova que tem uma cafeteria na Feliz, a Hoff Cafeteria, é marca própria. Eles estão lá torcendo pro Inter. E tem um corintiano lá na minha mesma casa. Isso ia ser uma briga, se eu estivesse lá. Ou briga, ou talvez bonito, né? Eu acho que mais bonito que briga, porque nós vamos se classificar, acredito que sim. E tá aí, eu quero agradecer a todo mundo. Luiz Alberto.
2: É a próxima. Nós temos que organizar.
5: Comer aquele jurasquinho, né? Valeu, boa noite.
2: Por isso que eu estou Ai. Tá aí então, essa foi mais uma edição do Vem Amigos. 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Semana que vem, mais uma edição do Vem Amigos com o Victor, o trompetista.

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Agora 10:16, 14 graus e meia a temperatura. Segue a chuva aqui em Nova Petrópolis. E por aqui a gente segue também com você, hein? Vamos juntos até meia-noite, aguardando sua participação. Trazendo The Villers.

Tá aí a música do Monte Azul e antes também Kloster Thaler, 14 graus e meia temperatura, tempo segue instável, chove lá fora, aliás, muitos os estragos, né? Muitas as cidades atingidas pelo forte temporal dessa noite. A gente vai atualizando aí conforme possível, até porque muitas equipes ainda estão atendendo a inúmeras ocorrências, né? De muitas, muitas cidades mesmo que foram atingidas aí pelo temporal dessa noite. 10h30.

É a música gaúcha, Chiquito e Bordoneio. Agora 23 para as 11, 14 graus e meio a temperatura. Vamos lá, seguindo por aqui com a programação desta noite de quinta-feira. Delmiro Rosa Lerner, né? Estão aí nos acompanhando. E aqui tem alguém, Marino Flá. Ô, Marino, já tô trazendo o teu áudio aqui também na programação. Agora o Barbarella pra gente recordar Noite de Verão.

0: Ziba, e a temperatura?
1: Oi, Giovanni.
0: Opa!
1: Eu gostaria de ouvir com o grupo Mano Tasso a música Rigores do Tempo.
0: Tá.
1: Essa música fala muito do ambiente, do nosso clima, do tempo que estamos vivendo, dá para dizer assim. Valeu? É o Marino aqui, de Carlos Barbosa, ligadaço, sempre na Imperial.
0: Valeu, Marino. Já trago para ti a música com o grupo Mano Tasso, tá bom? Rodrigo e Cleide Dick, lá em Santa Clara do Sul, também na Companhia da Imperial. Agora 15 para as 11, 14 graus e meia a temperatura.

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1: 7 para as 11, 14 graus e meio a temperatura, La Montana.

Agora, pontualmente, 11 horas, 14 graus, 4 décimos a temperatura, segue a chuva. Por aqui tem JM, Amor Tipo Bicho, na sequência o grupo Galderiaço, Rigores do Tempo.

Galderaço, rigores do tempo e antes amor tipo bicho com JM 11,9, temperatura em 14 graus e meio, tempo segue instável aqui em Nova Petrópolis.

aí a música com a banda Nova Emoção num baile de Kerp. Agora 11:14, 14 graus e meio a temperatura. Meu amigo Fux na companhia. Ô Darley, abração pra ti aí. Turma que tá trabalhando a mil.

aí na Casa da Fruta, reinauguração amanhã. E a parceria com a Imperial, né? Valeu, Darley. Abraço a toda a turma aí. Obrigado pela companhia.

Tá aí, banda Nina Polka, da Nina, agora 11h21, 14 graus e meia a temperatura. Laura Miller, lá em Montenegro, na companhia, muito vento, sem energia elétrica e agora raios e trovões também, né? Tempo feio em Montenegro. Por aqui o Corpo de Bombeiros segue atendendo a ocorrências, corte de árvores, fiação caída também, enfim, são vários os registros que a turma segue atendendo. Temperatura 14 graus e meio.

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1: 29 para meia-noite, 14 graus e meia temperatura. E Vene Poça Mai da Companhia, obrigado pelo texto, belas palavras e o carinho de sempre, hein? Bom descanso. Tá bom, Ilvani, por aqui seguimos trazendo Banda 10.

Daí a música com México Brás, Imperial, agora 15 para meia-noite, temperatura em 14 graus 8 décimos, chuva deu uma trégua aqui em Nova Petrópolis.

Muito bem, 7 para meia-noite, 14 graus, 9 décimos a temperatura. E a gente vai fechando por aqui o nosso show da noite, agradecendo a sua companhia, seu carinho, sua audiência também. Desejando a todos um bom descanso. Amanhã, sexta-feira, a gente se encontra a partir das 16 horas com o nosso fim de tarde. Até lá!

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0: 5 horas.
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2: Amigos e amigas, muito bom dia, amanhã de sexta-feira, 7 de agosto de 2026. 12,1 a temperatura, tempo com instabilidade, 83% umidade relativa do ar, 11 graus a sensação térmica. Depois, né, de um final de quinta-feira, hein, final de tarde, início da noite, muitos temporais na volta aí, prejuízos com granizo, vento forte e tudo mais. Complicado o nosso Rio Grande Velho. Estamos no signo de Leão, estação inverno, 146 dias nos separando do novo ano, a lua na fase minguante. A partir de agora, nosso Acordando com o Imperial, patrocínio Sul Motos, Energias da Natureza. A arte musical começa hoje com São Sete, Quero Falar com Ela. Música.

5:17, 5:17. Temperatura está em 12 graus, 10,9 a sensação térmica. Umidade 82%. Tempo ainda com instabilidade. 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Vamos conferir a previsão para hoje. Temperatura variando de 7 a 16 graus. Sol, pancadas de chuva e trovadas, tudo entreverado, né? Previsão de mais 11,8 milímetros de chuva. Lembrando também, né? Vento normal, 11 km por hora, mas poderá ocorrer, né? Rajadas de até 74 km. Sol hoje nasce 7,5, seu caso às 17h55. A lua na fase minguante. Para amanhã, sábado, sol e muitas nuvens. Pela manhã, chuva forte. Ainda à tarde e noite, com pancadas de chuva. Mais 7,5 milímetros de chuva para amanhã. Para domingo, 5 a 15. Tempo ensolarado com nevoeiro amanhecer em vários pontos. Noite de céu limpo.

Mas aí, né, para semana que vem, a partir de quarta-feira, tem previsão de chuva outra vez. As informações para você, ouvinte da Imperial. Participações já chegando, a gente registrando aqui na minha página do Facebook. Bom dia da Maria Madalena Rinker, Maria Cunha Lotterman, Claudomiro Baques, Rosane Schneider, Fernando Rechtenwald, Boni Fritz, Marino Laux, Malice Moraes, Guido Kiel, Vanido Zuneide Rodrigues da Conceição, Sérgio Klein, Angela Becker, Jair Wortmann, Noile Helds, Clarice Egídio Malman.

5:21, temos mais participações. Big lá de Rondônia, bom dia, Pinhal Alto, mês que vem, tô aí, tá mandado o recado então, né? 17 graus em Salvador do Sul, muito vento na madrugada, informação aí do nosso ouvinte Zeca. Quem mais? O Marco Casagrande Canoas, mandando bom dia. E o seu pensamento, talvez você esteja buscando nos galhos o que só encontramos nas raízes. É bem pensado, né? Também quem mais? Ele disse, São Leopoldo, música da esposa Terezinha, todos os ouvintes para nós aqui na rádio, muito obrigado.

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5:29. 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E olha que o gritedo tá grande, hein? 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Aliás, eu não sei, né? A inflação dá lá 4, 5%, digamos assim, né? E a energia elétrica aumenta lá 15, 20%. Por que essa diferença toda? Não sei se alguém um dia vai saber explicar, né? Eu não consegui entender isso aí, mas tudo bem. Acordando com o Imperial, na sequência trazendo mais música para você e também, logicamente, atendendo a participação dos nossos amigos ouvintes.

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1: Muito bom dia, ouvintes da Rádio Imperial, um dia muito especial a todos os agricultores e agricultoras, e especial para nós, Sindicato dos Agricultores Familiares de Nova Petrópolis e Picada Café, porque nessa semana, mais precisamente ontem, quinta-feira, o sindicato está comemorando 63 anos de fundação da ata que deu então a origem à carta sindical. Sempre importante lembrar que antes disso já tinham sido feitas tentativas de criação do sindicato com 3 atas diferentes, né? E aí foi juntado então essas 3 entidades e criada então uma entidade que é o sindicato, na época Sindicato dos Trabalhadores Rurais. Então é muito importante também a gente lembrar das pessoas que na época acreditaram no poder do sindicato, na necessidade de se criar um sindicato, de se ter uma entidade que fosse defender e lutar pelos direitos dos agricultores, né? Quantas reuniões essas pessoas participavam na época, não tinha as condições de locomoção como tem hoje, não tinha o telefone celular para mandar uma mensagem de WhatsApp. Então as reuniões iam a pé, a cavalo, de bicicleta, de noite, enfrentando chuva, frio, muitas vezes, né, para participar das reuniões. Também é importante lembrar daquelas lideranças que passaram de casa em casa, conversando com as pessoas, convencendo aqueles mais descrédulos da necessidade que tinham, que teria de criação de um sindicato, né? Essas pessoas tinham, na verdade, um propósito de criar uma entidade para lutar pelos direitos. E na época, principalmente pensando na questão da saúde, né? Então é importante lembrar que o sindicato, quando foi criado toda a estrutura que nós temos aqui no centro de Nova Petrópolis, com médicos, dentistas, laboratório, ambulatório, né? Pequenas cirurgias que eram feitas dentro do sindicato, a própria farmácia, né? Da importância para os agricultores dessa instituição e de ter essa oportunidade da assistência médica, dentária, né? Na época também o sindicato recebia recursos do antigo Fundo Rural, né? Depois disso, quando na Constituição de 88, então foi criado o SUAS, a partir daquele momento, né? Não vinham mais recursos por sindicato, né? E sim, para o Sistema Único de Saúde, então para os postos de saúde, para os hospitais, enfim, via prefeitura. Então o sindicato hoje ele não recebe mais nenhum recurso público, né? Então toda a manutenção do sindicato ela é feita única e exclusivamente pelo associado e hoje pela prestação de serviço que a gente presta tanto para o associado como também para o não associado, né? Importante também lembrar da questão da educação, né? Na época, né, não existia as escolas públicas no modelo que existem hoje, né? Então a educação, os próprios agricultores, eles precisavam estar se preocupando na contratação de um professor, na construção de uma escola, enfim, viabilizar a educação para os seus filhos. A aposentadoria do trabalhador rural, né, que foi uma conquista que lá nos anos 70, né, se conseguiu o meio salário mínimo para o homem. A mulher não tinha direito. Depois, com a Constituição também de 88, então, o direito à aposentadoria do trabalhador, da trabalhadora rural, com um salário mínimo. E assim, só para título de conhecimento, essa aposentadoria do agricultor, hoje ela representa em torno de 2 milhões e meio de entrada de recursos por mês em Nova Petrópolis e mais 500 mil no município de Picada Café. Então também a importância desses recursos que vêm importantes para a economia geral dos municípios, né? Então o comércio, a indústria e também a aposentadoria, além de ser importante para o trabalhador, o agricultor que trabalhou a vida inteira, em muitos casos hoje ela ajuda também na manutenção de muitas famílias, né? Então foi uma conquista que a gente precisa estar sempre lembrando e sempre prestando as homenagens também às pessoas que acreditaram, que foram às ruas, que trabalharam, que lutaram para ter esses

direitos, né, da aposentadoria. Enfim, né, então são 63 anos. Hoje, o sindicato, a gente consegue ainda manter assistência médica, dentária, a fisioterapia, a quiropraxia, enfim. Tem convênios, por exemplo, de laboratório. É importante isso. E eu me esquecendo também, acho que algumas peculiaridades, né, do trailer odontológico que ia fazer os atendimentos nas comunidades do interior, justamente para facilitar o atendimento, né, das pessoas no interior. E também um momento muito peculiar, né, quando uma das ambulâncias foi retirar os equipamentos lá de dentro. Com essa ambulância foi iniciado o trabalho de levar as pessoas para outros centros para conseguir atendimento especializado. Então não tinha o banco normal da Kombi e foram colocadas lá dentro cadeiras de palha e as pessoas iam de Kombi para Caxias, para Porto Alegre, para conseguir uma consulta especializada, né? De um outro profissional, de um exame mais específico. Então, um trabalho iniciado pelo sindicato, né? Então, hoje, quando as pessoas, os municípios conseguem disponibilizar os veículos para com motorista para levar as pessoas para outros centros, né? Foi um trabalho iniciado pelo sindicato. Então, também a questão da assistência técnica, né? O sindicato, na época, tinha técnicos contratados para prestar assistência técnica. Um momento peculiar, teve uma época que o sindicato comprou um touro, um reprodutor, para auxiliar no melhoramento genético da produção de leite, assim como na compra de matrizes, de novilhas, para melhorar a produção do leite no município. As caixas de abelha, que foi também distribuídas caixas de abelha para incentivar a produção do mel. As mudas e sementes, sempre uma preocupação do melhoramento genético das mudas, das sementes, da fertilidade do solo, né? Aí precisamos lembrar que é fundamental que hoje, sem o Pronaf, né, a nossa agricultura familiar, ela não teria as condições de investir e produzir da forma como tem hoje. Então, a conquista do Pronaf, ela foi fundamental para os agricultores. O próprio Banco da Terra, né, que lá nos anos 90 beneficiou muitos agricultores, depois, infelizmente, ele deixou de funcionar na prática, tão efetivamente, e hoje ele está de volta, né? Então, inclusive o sindicato está, nós anunciamos aí, estamos aí fazendo os treinamentos e vamos então estar encaminhando os projetos para quem quiser comprar área de terra também. Não podemos esquecer do Código Florestal, uma luta intensa, né? Que o Código Florestal, para permitir que os agricultores consigam continuar trabalhando nas suas propriedades. A gente sabe que tem muita coisa ainda que não está do jeito que a gente necessitaria, precisaria, que precisa muita coisa a melhorar, mas já foi uma conquista importante. Então hoje, depois desses 63 anos, a gente está feliz também de todas as conquistas que teve. Sempre foi um trabalho de muitas mãos, sempre importante lembrar que tudo que se conquista, não se conquista sozinho. Então é trabalho de muitas mãos, de muitas pessoas, de muitas reuniões, de muitas indas e vindas. Mas, enfim, acho que precisamos então enaltecer todas as pessoas que trabalharam e ter orgulho do que a gente conquistou. E também, hoje, enquanto diretoria, a gente também está muito feliz de continuar poder estar prestando o atendimento na área de saúde, assessoria jurídica, que é tão importante, né, que o sindicato presta para os seus associados, tanto para fazer inventários, alguma questão previdenciária, enfim, tudo que eventualmente o agricultor necessite, o sindicato coloca à disposição também na assessoria jurídica. Toda a questão de encaminhamentos previdenciários, como é importante, né, o sindicato poder prestar esse serviço, fazer um encaminhamento previdenciário da forma correta para que o agricultor, o segurado, consiga os seus direitos da forma mais correta e mais ágil possível. Então, o treinamento que a gente disponibiliza para os nossos funcionários, a nossa rede de apoio através da FETAG, ela é fundamental. Tivemos recentemente a questão da nota fiscal eletrônica, então um trabalho de vários anos e a gente acha que cumprimos

0: o nosso papel enquanto para orientar os agricultores, auxiliá-los nessa implantação. Lembrar que é muito importante a questão da regularização fundiária que o sindicato presta para os proprietários de terra, então referente a INCRA, ITR, o próprio Cadastro Ambiental Rural. Hoje nós temos assistência técnica através dessa parceria com o Senar, além dos cursos que a gente consegue oferecer, que é sempre importante lembrar que o agricultor hoje ele precisa cada dia mais estar preparado, estar atualizado para conseguir produzir da melhor forma, com a melhor qualidade e ter os melhores resultados. Também é importante que os projetos técnicos que o sindicato está elaborando, tanto para financiamento do PRONAF, do crédito fundiário, como eu comentei anteriormente. Então, são algumas coisas que o sindicato continua prestando e a gente gosta de reforçar que a gente sempre está procurando prestar esses serviços da melhor forma possível. Então, obrigado a todos os nossos associados, a todos os agricultores, por estarem trabalhando junto com o sindicato, por acreditar no sindicato, e com certeza ainda temos muitos desafios pela frente e precisamos continuar unidos para esses novos desafios.
1: Perfeitamente colocado, Ari. E de novo, né, temos que somente agradecer a esses 63 anos, né, que foram construídos com muitas mãos, com muito suor, né, com muita raça e luta pelo movimento sindical, né. Não menos importante, precisamos desejar os parabéns aos aniversariantes desta sexta-feira: Ancelino Antônio Vaz, Romilda Federhen e Sérgio Klein. Então, estendemos o nosso feliz aniversário aos aniversariantes desta sexta-feira e também, é claro, a todos os aniversariantes da semana, em especial aos nossos associados que construíram esses 63 anos de história do sindicato.
0: E uma excelente semana a todos os ouvintes e até a próxima sexta com mais um
1: Despertar Rural.
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3: Agora 5:57, já colocando o ponto final também aqui no nosso Acordando com o Imperial, sempre patrocínio da Sul Motos, revenda estilo para Salvador do Sul da região, Energia da Natureza, Energia Solar, sede em Ivoti, na Avenida Presidente Lucena, 6.655. O novo programa você acompanha amanhã a partir das 5:00.

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1: 6 horas.
2: A palavra de fé e esperança para hoje, sexta-feira, 7 de agosto de 2026, o título: Anjo Guardião. Pelos caminhos da vida, um amigo invisível nos acompanha. É o nosso anjo guardião, designado por Deus para acompanhar nossos passos na longa jornada pela Terra. Esse espírito nos aconselha, auxilia e pacifica nos momentos de crise. Também em nossas vitórias, quando sorrimos felizes, ao nosso lado está o divino emissário em silenciosa prece de gratidão a Deus. Devemos pensar nele como um irmão mais velho, um companheiro que nos dedica a amizade mais pura e desinteressada. Estar em contato com esse bom companheiro é essencial. E podemos fazê-lo pela prece, em momentos de meditação. Para escutá-lo é preciso silenciar a mente, acalmar o tumulto interior. Afinal, quem consegue ouvir algo quando tudo em volta é só ruído? Assim como a mente calma, ouviremos a voz do anjo amigo. Não será uma voz física, mas a voz interna que ressoa apenas na alma. Os conselhos desse amigo celeste se farão ouvir pela intuição. É que Deus não quer que o anjo guardião faça o nosso trabalho maior, que a nós tornaremos pessoas melhores. Deus deseja a nossa felicidade. Ele nos dotou de força de vontade, inteligência e sensibilidade para que todos nós possamos progredir intelectualmente e moralmente. Se outra pessoa tomasse decisões por nós, qual seria o nosso mérito? Dessa forma também não aprenderíamos as lições que a vida oferece. O fogo da experiência nos engrandece, traz maturidade, compreensão, paciência. Na imensa escola que é o mundo, somos estudantes que têm deveres a cumprir, conteúdos a aprender. Nessa escola há outros, mais adiantados, que ajudam os que estão iniciando. Esses são os anjos guardiões ou espíritos protetores. Eles não nos substituem, nem tomam as rédeas da nossa vida. Eles sugerem, aconselham, consolam. E como fazem isso? Quando falamos com eles? Fazem isso por sugestão mental e pela intuição. Também nos aconselham quando estamos dormindo. Sim, nessa hora em que estamos libertos do corpo, entramos em contato com o mundo espiritual e nele vive o nosso anjo guardião. Por isso, os espíritos protetores são sempre mais adiantados. É que precisamos de sua sabedoria para nos orientar. São sábios, pois somente um sábio poderia respeitar o livre-arbítrio quando seu protegido faz enormes tolices e sofre por causa delas. É esse espírito protetor que nos ouve nas horas calmas, quando aparentemente falamos para as paredes, quando lamentamos as oportunidades perdidas, quando admitimos a nossa imperfeição. Há coisas que falamos apenas para nós mesmos, mas Deus as ouve e determina ao espírito amigo que também as escute. Nessas horas, quando a solidão nos alcança, a tristeza desaba sobre nossas cabeças e o desânimo se faz presente, o anjo da guarda nos abraça. Enlaça nossa alma cansada, embala o nosso sono. Suas lágrimas regam nossa estrada, seus sorrisos iluminam nossos dias. Porque a missão dessa alma generosa é seguir conosco e nos amar. Pense nisso e tenha um ótimo dia.
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6:10, 6:10, 11,7 a temperatura, tempo com estabilidade, 83% umidade relativa do ar, 10,1 a sensação térmica. 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Iniciando por aqui o Bom Dia Amigos e Amigas. E as participações chegando por aqui. Muito vento a noite inteira, estragou um pouco meu telhado. Ótima sexta-feira a todos, Augusto Bach, São José do Herval. É, eu também, né? Fiquei meio apreensivo ontem à noite com aquelas rajadas. Tá louco, meu, ninguém merece, né? Bom dia, Edson Bacaro Deber, lá em Giruá. Ótima sexta-feira, ótimo dia para vocês aí em Nova Petrópolis. Muito obrigado igualmente. Bom dia também de Helene Moraes, Afonso Barco no Posada da Neve. Fábio Dama pedindo homenagem para os aniversários de hoje. A Graciela Beck, Jorge Utzich, Marcos Novakovski, Guilherme Kiefer, Edson Eduardo Richel, Cristiane Rauber, Daniel Lisboa, Sérgio Klein, Lauri Lanius e Luiz Carlos Dill. Também o Ricardo Gaúcho, mandando aí o seu bom dia. Joãozinho Wolf, bom dia. Feliz, abençoada sexta-feira a todos. Linda, verdadeira mensagem, muito obrigado. Valdemar Neliane, a Silvia e Letícia lá em Parubé. Ilírio Mendes, Santa Catarina, Joinville, linda mensagem para refletir, muito obrigado. Também bom dia, parabéns pela programação, músicas ótimas, mantendo as tradições germânicas. Imperial Show, Hélio e Rosita lá de Blumenau. Lá do distante estado de Goiás, de Formosa, o bom dia do Jair Ritter. A minha página no Facebook, recebendo mais participações, o bom dia da Marisane Tank, a Márcia Tank, a Noelia Aren Baumgarten, também do da Rejane Maria Schmitz-Kross, Noeli Willemsen, Rosilene Maria Schmitz-Olbermann, Heloísa Helena Niemeyer, também um bom dia para o seu Egon, Clarice Brauers, Jorge Everson, Milton Spier, também a Vera Marisa Maiva dos Santos, Boni Fritz, também a Rosane Vadslavik, já preparando os gostosuras. Pessoal, daqui a pouco para dar aquela reforçada no café da manhã, né? É, está certo. Eliane Maria Schmitz-Halbert, Marlise Belter, Leandro Gustavo Bock, Lourdes Laux, Eleni Serô, Jorge Luiz Souza, Ida Henneman, Hildegard Weber, Everaldo Casper, Plínio da Silva, também a Mariane Carlin pedindo homenagem para o sogro, Romeu Fir, da Capela do Rosário, que está de aniversário, no dia de hoje. Parabéns aos aniversariantes. Macério Correia, a Dulce Rupental, Dolores Siles, o Danir Govasque, Jair Bach, Eva de Castro, Elizabeth Bofle, Bernadette Neukamp, Ilga Neukamp, Jani Dilkin, Marcia Littke, Lídia Tereza Mugnagna, Otília Brown, Aloysio Rami, Nestor Meller, Paulo Hirt, Clério Luiz Schneider e também Lindona Rizordona from Hong Kong. 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
2: 6:20, 6:20. Bom dia, amigos e amigas. 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Mais participações chegando, recebendo na minha página do Facebook aí, o bom dia da Marli Bock, também do Aloysio Rami, do Fábio Damer. Alice Reis, Neuza Virgínia Davis, da Adriana Ninoff, também Otília Brown, a Lisane Miller, Darcy Loy Mitzenberg, Terezinha Zimmer, Karina Kussler, a Marli Schumann, Irino Lauksen, Marli Marmiti Campos, Sony Olbermann e também da Carmen Arnold. WhatsApp, chegando bom dia também do Fernando Olbermann, da Rosmarie lá de Canela.

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1: Funerária Fornec, Programa de Assistência Familiar de Barão, participa. Falecimento. Pais Fernando, em memória, e Herta Elsa Rommel. Esposa Iris Scholten Romer. Filhas Franciane Rommel Cohan e esposo Daniel. Cristiane Rommel Kies, esposo Juliano. Viviane Rommel e namorado Gabriel Kuhn. Netos Davi e Manuela. Irmãos Loni, René,

0: Vale e Cláudio, em memória. Demais parentes e amigos participam do falecimento de Enio Dalci Rommel, ontem ocorrido na idade de 71 anos. O corpo está sendo velado na Igreja Evangélica, na linha General Neto Alto, município de Barão. O sepultamento será hoje às 9h30, com culto na mesma igreja e após para o cemitério da mesma comunidade. Noticiamos o falecimento de Enio Dalci Rommel.
1: 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Falecimento.
0: Esposo Almiro Schrank, em memória. Filhos Iraci Bündchen e família. Darcy Schrank, em memória. Familiares. Enair Conrad e família. Roseli Kich e família. Márcia Schrank. Netos Daniela, Eduardo, Fernanda, Jordana, Diana, William e Ana. Bisnetos Felipe e Bento. Irmãos. Familiares Ram e Schrank. Demais parentes e amigos participam do falecimento de Verna Schrank, hoje ocorrido na idade de 91 anos. O corpo será velado a partir das 8 horas na Capela 1, no Cemitério Parque Vale da Esperança, aqui em Nova Petrópolis, e a celebração de corpo presente será hoje às 17h30, na mesma capela, e após o corpo será transladado para o crematório Cemitério Ecumênico Parque das Araucárias, em Canela. Noticiamos o falecimento de Verna Schrank.
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4: Agora 6 horas 35 minutos, 6:35, 11,6 a temperatura, 10,2 é a sensação térmica, umidade 85%. Tempo aí com nebulosidade, não temos chuva no momento. E recebi há pouco aí, né, o relatório dos bombeiros voluntários aqui de Nova Petrópolis. Turma aí, teve muito trabalho aí durante a noite e madrugada, né? Muitas árvores caídas aí sobre rodovias, partes aí isoladas por queda de fios. Mas de momento as rodovias estão liberadas, não tem nenhuma trancada, só aqueles alertas que tem muita sujeira aí sobre a pista, né? Então se você tiver aí na estrada aí, vai devagar, né? Tá bastante escuro ainda, a gente não enxerga direito, daqui a pouco você tem que dar uma freada e aí se pega muita sujeira, você sabe, o cara não para, né? Então vamos devagar, gente. Quem avisa, amigo, é. Recebendo participações no nosso WhatsApp, bom dia da RC Hans, lá de Novo Hamburgo. Cristina, bom, lá de Tupandi. Também o Ademar Reinher, da linha Fritzen.

0: 6h45.
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2: Bom dia, amigos e ouvintes da Rádio Imperial. Ciclone sobre o oceano, afastado do continente, a sudeste do Uruguai e a leste da província de Buenos Aires, provoca vento e ingresso de ar frio no estado. Hoje, em Nova Petrópolis e na Serra Gaúcha, o sol aparece com nuvens no decorrer do dia, mas no começo da manhã haverá maior nebulosidade com chance de chuva fraca ou garoa em alguns pontos. O vento sopra do quadrante oeste e sul e deixa a sensação térmica mais baixa. A temperatura na madrugada chegou entre 8 e 10 graus na maior parte da região. Durante o dia não aquece muito e as máximas atingem entre 13 e 15 graus. Depois, no fim do dia, esfria e as mínimas ocorrem à noite e vão ficar entre 6 e 8 graus na maior parte da região, mas nas áreas mais altas as mínimas devem cair abaixo dos 5 graus. No sábado, o sol aparece com nuvens, mas as nuvens aumentam e provocam chuva, sobretudo no decorrer da tarde para a noite. Em algumas áreas, a chuva já começa a partir do meio-dia. Vai estar baixa a temperatura na madrugada, mas sobe mais à tarde. As mínimas vão ficar entre 5 e 7 graus na maior parte da região e as máximas à tarde atingem entre 15 e 17 graus. No domingo, o tempo seco com sol predomina e fica mais baixa a temperatura. As mínimas vão chegar entre 13 e 5 graus, mas nas áreas mais altas podem ficar próximas de zero e até negativas em alguns locais. Já as máximas à tarde atingem entre 13 e 15 graus. Da Metsul, Luiz Fernando Nartigal.
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6h51 agora. 9 minutos nos separam das 7 horas da manhã. Começando a ter já, né, alguns pontos claros no céu aí, já começando a aparecer aí, diminuindo a camada de nuvens. 11 graus e meio a temperatura, 9,7 a sensação térmica, começando a cair a temperatura, né? A umidade alta ainda, 85%. Última parte já do nosso Bom Dia Amigos, amigas, sempre patrocínio Frágil Anchal, Pica-Pau Veículos, Silo Instalações Hidráulicas, Sicredi, Restaurante Lindenhof, Agro Casarão, Eletro São, Tratordini, Soluções Agrícolas e Produtos O Boticário. O novo programa você acompanha amanhã a partir das 6 horas da

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Agora já são 7:09. 11,4 a temperatura, 9,6 a sensação térmica, a umidade 86%. Diminuindo aí a camada de nuvem, já aparecendo uns pontos com céu azul. 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

Registrando participações. O bom dia do Jair Fazbinda. Excelente sexta-feira a todos. Parabéns pela mensagem. Muito obrigado. Gramado está com 10 graus, tempo nublado por lá. Informação do vídeo Oscar Miller. Helga Zimmermann, cliente de Guaramiranga, lá no Paraná. Obrigado por essa dos e amigos, né? Diz que ela gosta muito de escutar a música da, desse grupo aí alemão. Família Gomes, lá em Curitiba, iniciando sexta-feira na excelente companhia da Imperial, desejando para você, todos os ouvintes, um abençoado final de semana. Obrigado igualmente. Bom dia também recebendo aqui do Siles. Página no Facebook, bom dia também da Silvana Maria Schmitz dos Santos. Da Fátima Scholz, da Vera Feldkirch, Maria Schneider-Willi. Da Sandra Yankee, Laércio Ritter, Nadir Dill, Joel Biff, Claire Zimmelaux, Alceu Blume, o João Greff, Bettina Gelsimer, Guido Dapper, Madalena Kuhn, Paulo Hirt, Mali Bauer, Lúcia Brown, também nosso amigo Virgílio Queiro, também da nossa amiga ouvinte, a Mara Tatiana Kikov, muito obrigado, Mara, pelas suas palavras, Inês Lene Klaus, Enio Dimer, Ricardo Foltz, Aninha Freilich, Valdir Westhaus, Astor Figabam, Laura João Rickhaber. Bom dia, linda mensagem. Se nós ouvíssemos a intuição e agíssemos conforme, não nos desapontaríamos com nós mesmos. Verdade, meu amigo. Também um bom dia da Leane Marcos, Marcos Aurélio Aich e da Roselina Reisterfer.

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Oportunidade de negócios, a venda, uma vaca leiteira. Pois é, mas ainda não corrigiram aqui o telefone, faltando o número. Vou depois ter que ver certinho, né? Então, assim que tiver o número certinho, eu vou poder anunciar, né? Por enquanto não adianta, porque faltam dois números aqui. Aí a pessoa não vai conseguir entrar em contato. Lembrando, se você está procurando um emprego, recomendo que você faça um contato hoje com a Associação Comercial Industrial junto ao Centro de Eventos. Tem muitos empregos sendo anunciados por lá, quem sabe aquele emprego que você busca não esteja aí sendo anunciado e você consiga, né? Você também pode acessar o site para saber quais as vagas que estão disponíveis em www.simp.com.br.

7:22, 7:22. 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

7:36, 7:36. Ainda tem bastante nebulosidade, mas dá para ver, é uma neblina alta circulando. O dia já está bem mais claro, sinal de que a camada de nuvens, que estava muito espessa, né? Ontem de noite, durante a madrugada também, já diminuiu bastante. Você acompanhando o Rádio Classificados aqui pela Imperial. Mais participações para a gente registrar por aqui. O bom dia da Cláudia Morsa, da Picada Café. Jacinta Hartmann Beschenfelder, lá de São Pedro da Serra. Pessoal me pedindo informações sobre eventos, você sempre tem que pedir isso, né? Depois das 8:30 com o pessoal aí da recepção do escritório, porque para mim aqui não tem como eu acessar, né? Porque os comerciais vêm gravados prontos e para mim aqui só aparece um nome e um número, né? Então o pessoal quer saber mais aí sobre os eventos de final de semana que está sendo anunciados aqui pela Imperial. Você, depois das 8:30, você entra em contato no 54-3281-1510 e fala aí com a secretária que vai passar todas as informações. Bom dia, Moro Box, Mungueiras, esposa Maristela também na escuta, também o bom dia. Egídio e Clarice Malman, sempre na companhia da Imperial Semente, sexta-feira a todos nós, uma linda e verdadeira mensagem, muito obrigado. Bom dia também em Caxias do Sul, do Inácio Dresch. Na minha página no Facebook, bom dia também do Cristiano Prois, Lorena Hirsch, Marcos Prois, Juliana Malman, Vera Weber, Clarice dos Santos, Terezinha Arendt e também do Lavo Gressler.

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Agora são 7h49, 11 minutos nos separam das 7 horas da manhã. Você é das 8 já, né? Rapaz, tá atrasado, velho. 11,3 a temperatura, 10,4 a sensação térmica, umidade 83%. Fechando aqui o Rádio Classificados, novo programa na segunda-feira, a partir das 7 da manhã.

Recebendo ainda também o bom dia do Elemar, do Vale Real. Também Francisco Stephen, dois irmãos. Zelma Batalha. Feliz dia, é o que lhe desejo. Deus te acompanhe. Amém. Assim espero. Pois eu já vou me embora para retornar na programação amanhã, a partir das 5 da manhã. Lembrando ainda também, né, que estamos ainda recebendo aqui o bom dia da Lidy Chávaro na minha página no Facebook. Uma boa sexta a todos. Amanhã tem um encontro marcado às 5 da manhã. Até lá.

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1: Tempo encoberto, temperatura 11 graus e 3 décimos. Bom dia.
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7, bom dia, Imperial FM, a festa no ar, sextou com frio, né? Sexta-feira, 7 de agosto, temperatura em 11 graus e 3 décimos, não sobe muito hoje, não. O pessoal já tinha até meio que esquecido como é que é o inverno, assim, no Rio Grande do Sul, porque o frio, fazia uns dias que não tava por aqui, teve chuva temporal, o friozão não, mas ele tá de volta e a tendência pro fim de semana é de frio, tempo mais firme, mas mais geladinho também. 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Recadinhos no 54-3281-1510. 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Boa sexta-feira também pro Bigode do Banrisul de Teutônia. Sextou e o Bigode apareceu, né? Aquele abraço. Falei o nome dele, agora até o sol tá aparecendo aqui entre as nuvens, viu? Deu sorte, Bigode. Abrindo o programa de hoje, Super Banda Chopin.

Banda Munique, Playa Blanca, Música Postel, Xananá e Superbanda Chopão e a Loirona do Sul. Agora 8:18, 11.3 a temperatura. Anderson Marschner em Dois Irmãos, bom dia. Por lá no bairro Bela Vista, em Dois Irmãos, segue a falta de energia elétrica. Muitos transtornos pelo estado em função dos temporais, alguns já ontem à tarde, depois à noite, quando a linha de instabilidade associada à frente fria, que está associada ao ciclone extratropical, cruzou o estado e cruzou rápido, né? A previsão da meteorologia era que ia subir um pouquinho mais devagar e ela subiu bem rápido e causou muitos transtornos, principalmente em função do vento. De tarde foi mais granizo, de noite vento. Municípios com danos estruturais grandes, desabamentos, destelhamentos. E aqui pela região, muitas árvores e postes caídos. Varia muito de um bairro para o outro, né? Que nem aqui no centro tivemos alguns transtornos, porém relativamente menores. No interior, nas estradas, a gente percebeu mais, né? Tanto em direção a Gramado quanto a Picada Café, de Picada para Morro Reuter também. Enfim, e uma das consequências aí dessas árvores e postes caídos é a falta de energia que atinge algumas localidades. Bom dia para o Jairo lá em Novo Hamburgo, também na

0: companhia. Seguimos por aqui. Daqui a pouquinho tem mais alôzinhos. Estão entrando vários agora aqui, 54-3281-1510. Mas antes, vamos saber justamente como fica o tempo.
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2: Bom dia, amigos e ouvintes da Rádio Imperial. Ciclone sobre o oceano, afastado do continente, a sudeste do Uruguai e a leste da província de Buenos Aires, provoca vento e ingresso de ar frio no estado. Hoje, em Nova Petrópolis e na Serra Gaúcha, o sol aparece com nuvens no decorrer do dia, mas no começo da manhã haverá maior nebulosidade, com chance de chuva fraca ou garoa em alguns pontos. O vento sopra do quadrante oeste-sul e deixa a sensação térmica mais baixa. A temperatura na madrugada chegou entre 8 e 10 graus, na maior parte da região. Durante o dia não aquece muito e as máximas atingem entre 13 e 15 graus. Depois, no fim do dia, esfria e as mínimas ocorrem à noite e vão ficar entre 6 e 8 graus, na maior parte da região, mas nas áreas mais altas, as mínimas devem cair abaixo dos 5 graus. No sábado, o sol aparece com nuvens, mas as nuvens aumentam e provocam chuva, sobretudo no decorrer da tarde para a noite. Em algumas áreas, a chuva já começa a partir do meio-dia. Vai estar baixa a temperatura na madrugada, mas sobe mais à tarde. As mínimas vão ficar entre 5 e 7 graus na maior parte da região e as máximas à tarde atingem entre 15 e 17 graus. No domingo, o tempo seco com sol predomina e fica mais baixa a temperatura. As mínimas vão chegar entre 13 e 5 graus, mas nas áreas mais altas podem ficar próximas de zero e até negativas em alguns locais. Já as máximas à tarde atingem entre 13 e 15 graus. Da Metsul, Luiz Fernando Nartigal.
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A música italiana com Claudio Dalcin, Il Vecchio Trivelin, agora 8h29. 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

0: Oportunidades de trabalho na região, inclusive aqui em Nova Petrópolis. A Corsã está com oportunidades de empregos para diversos cargos em Antônio Prado, Bento Gonçalves, Canela, Carlos Barbosa, Farroupilha, Flores da Cunha, Garibaldi, Guaporé, Nova Petrópolis, Nova Prata, Salvador do Sul, São Marcos e Veranópolis. Vagas também destinadas a pessoas com deficiência, PCDs. Além da remuneração compatível com o mercado, a Corsã oferece um amplo pacote de benefícios, incluindo assistência médica e odontológica, vale alimentação ou refeição, vale transporte, seguro de vida, café da manhã no local de trabalho, auxílio creche, licença maternidade e paternidade estendidas, acesso aos programas em clube de impés, além de participação nos lucros e resultados. Os interessados devem enviar currículo para o WhatsApp 519-9934-6559, 519-9934-6559. Em Antônio Prado, tem vaga para agente de saneamento de água 2. Em Bento Gonçalves, vagas para analista comercial júnior, executivo de contas, operador de estação de tratamento de água 2, operador de estação de tratamento de água 3, assistente administrativo, são duas vagas, assistente de serviços e analista ambiental pleno. Em Canela, vagas para operador de estação de tratamento de água 2, agente de saneamento de água 2, duas vagas, operador multifuncional 3 e encarregado multifuncional. Em Carlos Barbosa, vaga para agente de saneamento de água 2. Em Farroupilha, operador de retroescavadeira 3. Flores da Cunha, operador multifuncional 2, agente de saneamento de água 2 e operador de estação de tratamento de esgotos 2. Garibaldi, agente de saneamento de água 2 e agente comercial nível 2. Agente de saneamento de água 2 vagas e agente comercial 3 vagas em Garibaldi. Guaporé, uma vaga para operador de estação de tratamento de água nível 2. Nova Petrópolis, vaga para agente de saneamento de água nível 2. Nova Prata, operador de estação de tratamento de água 2. Salvador do Sul, vaga de agente de saneamento de água nível 2. São Marcos, agente comercial nível 2. E Veranópolis, operador de estação de tratamento de água nível 2. Repetindo o WhatsApp para mandar o seu currículo, se interessou alguma vaga, 519-9934-6559.
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1: Agora 25 para as 9, 11 graus e 3 décimos a temperatura. O sol veio dar oi só pro bigode mais cedo aqui, né? Eu dei o alô dele, apareceu o sol, já se escondeu de novo. Tá nublado, tempo cinzento, mas não tem aquela cara de chuva, tem aquela cara de frio. E de fato tá friozinho, né? 11 graus e 3 décimos a temperatura. 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Bom dia, Tânia Krumenauer de Sapiranga. Homenagem para todos os ouvintes, turma da rádio, pedindo o Barco do Amor. Bom dia, Marilene Juliana Mil, que alto feliz, obrigado pelo carinho, beijo pra você, obrigado pela companhia também, bem como a Mantina, Mantina e o Lírio na linha nova, beijo Mantina, obrigado pelo carinho, pelo amor de vocês que a gente recebe todos os dias aqui e pede música com de amigos. Fala dupla de dois, o Luiz Pop e o Luiz Potter, estão aí fazendo buraco, né? Não, fazendo buraco é a música do nosso saudoso João do Bandoneon. Eles estão, no caso, é aplainando aí, né? Tá terraplenando. E aí o serviço rende, estão com as duas escavadeiras aí e recebi um vídeo com a vista. Cara, a vista do escritório de vocês não tem igual, né? E ainda o escritório tem visão 360, que depende do lado que gira ali a máquina, tu enxerga toda a vista. E aquele ronco da PC trabalhando ali, eu disse, isso aqui, esse ronco é música para os meus ouvidos, né? Não tem que não escute uma máquina trabalhando assim, não vá ver onde é que ela tá e para um pouquinho para ficar admirando. Quando tem tempo, né? Sempre tem alguém ao redor observando o trabalho, exceto aí, que é bem longe, assim, do centro, então não deve ter ninguém olhando além de vocês, mas o lugar realmente é muito bonito. Bom trabalho, gurizada, abrindo o bloco PF no bailão.
2: Estamos resolvidos naquele problema de 20 anos atrás?
3: Não, ainda não.
2: Ainda não?

0: Os atuais e o barco do amor antes de amigos, via Nengelone Flügel e PF no bailão, o amigo.
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3: Agora 8 para as 9, 11.3 a temperatura, trazendo um alôzinho aqui o pedido, Rubem José, na companhia da Imperial, abraço Geraldo Benete de Sapiranga, pro filho Diego, esposa Lara, Harry Roto, gerente, os irmãos Balardim, ao seu Nelson Schuch, senhores Pedro e Alexandre Scherer de Voti, pro seu Mosman do Bandoneon, de dois irmãos, pedindo Dançando em Porto Lucena. Também tem pedido do Valmir, nos ouve pelo aplicativo lá em Santa Rosa, e o Guido Dapper na companhia em dois irmãos. 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Os Montanari, vai ser maior.

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9: Quais são as formas de cumprimentar as pessoas em alemão? Existem várias maneiras, formais ou informais, de fazer isso. Guten Morgen até o meio da manhã. Guten Tag, do meio da manhã até o final da tarde. Guten Abend, a partir do final da tarde. Gute Nacht, para despedidas de noite. Além disso, pode-se usar também Hi e Hallo, que podem ser considerados mais informais. E até Hallöchen, que é muito moderno e informal. Para dizer tchau, é comum usar Tschüss ou Tschüss. São só formas diferentes de escrever, um S ou dois S no final. Ou mesmo Ciao, que tem o som do italiano Ciao. Além disso, existem variantes regionais que são bastante comuns.

0: comuns em determinadas regiões do país. Moin ou Moin Moin são muito usados no norte da Alemanha e muito ouvidos em Blumenau, por exemplo. Em algum momento do dia, tanto na chegada quanto na saída das pessoas. Já na Baviera e na Áustria, se ouve sempre o Servus ou Grüß Gott. O primeiro termo, Servus, vem do latim e significa servo ou escravo, e hoje quer dizer ao seu dispor. O segundo, Grüß Gott, é uma saudação formal que literalmente diz que Deus o cumprimente, uma forma polida de dar as boas-vindas a alguém. Mas veja que interessante, eu posso usar o Grüßen de maneira informal. Grüß dich oder Grüß dich, para você, ou Grüß sie, para manter a distância da formalidade com o chefe ou o professor. Já na saída, eu posso muito informalmente falar Fiati, Fiati, Fiatai, o que significa Deus te proteja, proteja vocês. E quais cumprimentos você usa no dia a dia? Mande um áudio para a Imperial. Será uma alegria poder ouvir você.
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9:21.3 a temperatura, friozinho e cara de frio também, né? Não é só que tá frio, a cara do dia tá de frio. Quando a gente olha assim pra essas nuvens baixas, cinzentas, só de olhar pra elas já dá frio. E a temperatura tá desse jeitinho aí também. Sexta-feira começando o fim de semana e o Bom Dia Imperial no ar para Claro Multi, Colin Gestão de Consórcios, daqui a pouquinho batendo aquele papo com a gente aqui no estúdio. 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Alô, Rosani Noronha em Barão, bom dia, sextou de novo, sextou, vamos que vamos, já é oficialmente fim de semana, né? A prévia do fim de semana, sexta-feira. Gessi com a gente no bairro Piá, Tony Chaves em Caxias do Sul e o Remy Hart lá em São Venderino, Morro Carrar. 5432811510, nosso contato, abrindo o bloco Banda Panamericana.

0: indústria musical entre quatro paredes, Orquestra La Montanara dançando em Porto Lucena e Banda Panamérica Mesa de Bar.
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2: Agora 9:15, 11 graus, um décimo a temperatura. Estamos em live no Facebook. Bom dia para você que nos acompanha no rádio aplicativo e aqui também em Rádio Imperial FM no Facebook. Sexta-feira, dia de falarmos sobre consórcios e recebendo aqui nos estúdios Henrique Colin, da Colin Gestão de Consórcios, corretor autorizado do Grupo Erval desde 2013, fazendo gerenciamento e orientação de clientes de consórcio de ponta a ponta e prestando o suporte completo. E a primeira pergunta de hoje é a seguinte: para evitar ter uma experiência ruim com a contratação de um consórcio, o que o ouvinte tem que prestar atenção antes de assinar um contrato, Henrique? Bom dia.
3: Bom dia, bom dia. Vamos lá. O que o cliente precisa prestar atenção? No primeiro momento, quem vai lhe atender? Por quê? O consórcio, ele é mais barato que um financiamento porque ele não contém os juros, ele contém uma taxa de administração. Quem já é cliente de consórcio sabe que essa taxa de administração ela está diluída em todas as parcelas do início ao fim. Ou seja, você está pagando uma taxa de serviço mensal. Então, o primeiro passo é procurar um escritório que dá um suporte mensal, ou seja, que não te acompanha só até a assinatura do contrato. Porque depois você vai precisar de um boleto, você vai precisar de tirar dúvidas, ajustes no consórcio. No momento da contemplação também vai precisar um suporte. Então, a primeira questão é escolher com quem você vai fazer. É mais ou menos como quando a gente vai escolher um corretor de seguro de carro, né? Muita gente já percebeu a diferença entre um corretor de seguro que cuida do cliente e aquele que quando tu faz com o banco, é R$20 mais barato, depois bate o carro e 0,800 e meio e te vira, sabe? Então, se você está pagando o serviço, você tem que receber o serviço, começa por aí. Segundo, e muito importante, qual a administradora de consórcios que você está escolhendo? É muito importante escolher uma empresa que tem credibilidade, que tem uma boa nota no Reclame Aqui. Segue aí uma dica, 9.1 é a nota da HS Consórcios, uma nota altíssima hoje para empresas de consórcio no Reclame Aqui, né? Para que além de você ter um suporte completo, essa empresa tenha clientes o suficiente para formular o caixa, para contemplar, né? Então isso é muito importante. Então são quatro pilares principais, tá? Quando o cliente vai fazer o consórcio, primeiro, ele precisa receber uma explicação completa de como funciona o consórcio com as letras miúdas junto, antes de assinar. Segundo, o cadastro tem que ser feito num grupo específico que fecha com o que o cliente precisa, tá? O suporte constante no momento da contemplação, todo o auxílio que tem que ser dado para que o cliente tenha uma boa experiência na hora de entregar as garantias, comprovação de renda, alienação, para que fique tudo mais tranquilo e funcione super bem, né?
2: Bom, falaste nesses quatro pilares. Explica melhor pra gente o que são esses quatro pilares.
3: Primeiro, o cliente precisa ser ouvido, né? É muito importante que o cliente tenha o consórcio ajustado para a necessidade dele e não que o cliente se torne apenas uma meta a ser batida por um batedor de meta, um vendedor, né? Ou seja, ele tem que ser ouvido. Segundo, tem que saber escolher o grupo certo, se vai pegar um grupo em andamento ou não, com mais andamento ou menos andamento, né? É muito importante ter cuidado com cadastro fraco, né? Ou seja, que é um cadastro que é feito no grupo errado, no valor errado e depois as coisas não acontecem como o cliente quer. Todos os meses, sem falta, todo cliente de consórcio tem que receber pelo menos uma mensagem de suporte, entregando quais são as datas, perguntando se recebeu corretamente o boleto, se precisa de um auxílio, né? E no momento da contemplação, o processo de faturamento, ou seja, na hora que tem que entregar a parte de documentação, as garantias, tem que ter um meio campo entre o cliente e a administradora. Por quê? Porque o corretor conhece o cliente, então ele vai saber conversar com esse cliente, explicar o que precisa, o que não precisa, para que isso tudo fique mais tranquilo e uma experiência seja bem melhor, né?
2: Perfeito. E como a Colin Gestão de Consórcios faz isso?
3: Primeiro, a gente faz um atendimento personalizado. Nós agendamos uma reunião com o cliente por videochamada, presencial, no nosso escritório, para ouvir o cliente. A gente tem que saber o que essa pessoa quer entender e também se ela pode aquilo que ela quer. Se tiver que dizer não, a gente vai dizer um não, né? Então, um atendimento personalizado, pelo menos uns 45 minutos de conversa, tá, pessoal? É muito importante. Se você vai passar 15 anos pagando um imóvel, 5, 6 anos pagando um carro, pô, tem que tirar pelo menos meia hora, 45 minutos para entender o que você tá fazendo, né? Nós temos 13 anos de experiência no mercado, 13 anos e meio, desde 2013 fazendo esse trabalho e só melhorando e sempre focado em qualidade. 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E outra questão bem importante, eu particularmente sou um consumidor assíduo de consórcios, então eu tenho muitos consórcios. Já comprei casa, já comprei carro, já construí, a gente já comprou motos, eu já utilizo principalmente a nível de investimento, então essa experiência como cliente é muito importante, né? Nós temos um setor administrativo, né, um suporte constante, como eu falei, e é bem legal esse meio campo que a gente faz entre o cliente e HS Consórcio para que o cliente da gestão de negócios tenha o melhor atendimento da HS Consórcio, que é a melhor administradora do Brasil hoje.
2: 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Então é importante você buscar alguém de confiança, alguém que vai lhe prestar o suporte completo, como o Henrique sempre diz, não um simples vendedor, porque aqui tem uma questão importante. Lá na primeira pergunta a gente falou sobre o que tem que cuidar antes de assinar um contrato, porque depois que assinou o contrato, aí, se errou, fica mais difícil corrigir, né, Henrique?
3: Até tem como corrigir, mas o cliente vai passar por uma situação chata. É que nem casamento, tem que pensar antes de botar aliança no dedo, né?
2: Verdade. 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Obrigado pela presença mais uma vez e um ótimo fim de semana, friozinho. Bom pra acender a lareira, comer um pinhãozinho.
3: Exatamente, eu que agradeço a oportunidade. Então, hoje tem muita gente fazendo consórcio. Se você quiser ser aquela pessoa que gosta de consórcio e tem resultado, procura um atendimento de qualidade e a gente está pronto para fazer isso. Deixo aqui um abraço para todos os ouvintes, né? Vai dar um friozinho no final de semana, bom para ter aquele gostinho de inverno. E um abraço a toda a equipe da Imperial. Até a próxima sexta-feira.
2: Até sexta-feira, agora 9h22, a música alemã com Münchner Zwietracht, It's Beer Time, Baby.

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2: Para as 10, 11 graus a temperatura, friozinho, manhã cinzenta desta sexta-feira, dia 7 de agosto. 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Alô, dona Ilse, seu Reinaldo Schultz, Padre Eterno Baixo, bom dia. Dona Avenida Prete, seu Rodrigo Gaiteiro também com a gente. E o Cebolinha da Lubrimac para toda a galera no trecho. Ele que também tá levando a Imperial de carona. Pediu banda Mariá.

0: Banda Nina e a polca da Nina antes de Lauza e a música alemã e banda Maria, você mentiu pra mim.
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1: Agora 14 para as 10, temperatura na casa dos 11 graus e 2 décimos, tempo segue nublado por aqui. Bom dia, seu Marquinhos, Raber Bandanina tá na audiência, né? Não mandou a foto do Shima hoje mais cedo porque tá corrido. Que bom, né? Que assim seja sempre. Quanto mais correria, mais grana entrando. É bom quando tem correria na empresa. Bom serviço aí, ótima sexta. E a dona Lia e seu Ivo Schallenberger com a gente em Novo Hamburgo, tudo bem depois do temporal. Vale dos Sinos, que também pegou forte o temporal, né? Na noite de ontem, mas tudo certo por aí.

0: Fechando o bloco, Banda Esa, Eu e Você, antes Monte Azul Vai Mexendo e Banda Polos, A Lua do Amor. Em 30 segundos, repórter Sicredi.
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1: A chuva forte e os ventos fortes registrados na noite de ontem causaram estragos em Dois Irmãos. Árvores foram derrubadas e o equipamento de monitoramento hidrometeorológico instalado na ponte sobre o arroio Feitoria, no bairro Vila Rosa, também foi ao chão. A Defesa Civil divulgou nota sobre a situação e com orientações à população. Áreas como os bairros Vila Rosa, Travessão Ribeirinho e Bela Vista estão sem luz desde a noite de quinta. A equipe da Defesa Civil, com apoio dos bombeiros, está mobilizada desde as 21 horas de ontem para atender as ocorrências registradas em decorrência do temporal e dos fortes ventos. De acordo com os registros, as rajadas chegaram a 72 km por hora, provocando queda de árvores, danos em estruturas e obstrução de vias em diferentes pontos da cidade. O trabalho da Defesa Civil inclui o atendimento aos chamados da comunidade, a desobstrução e interdição de vias, quando necessário, além da remoção de árvores e outros materiais que possam representar risco à segurança da população. A administração municipal orienta que a comunidade evite áreas com risco de queda de árvores, postes ou fiação elétrica e acione os serviços de emergência em caso de necessidade. Notícia falando de Dois Irmãos, mas várias cidades pelo estado aí com transtornos em função dos temporais. Repórter Sicredi de volta em uma hora, até aqui com a gente, Claro Multicol em gestão de consórcios, fonoaudióloga Betina da Silva Porre, Nova Crédito Soluções Financeiras, óleo de avestruz original Amazon Strutio e Teseus 30.
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8: Lifesa homenageia seu primeiro presidente. O atual presidente, senhor Clóvis Roberto Darrochu, o Tuca, esteve em Nova Petrópolis para entregar uma placa de homenagem ao senhor Ricardo Preussler, o Cadron, primeiro presidente da história da Lifesa, Liga de Futebol da Encosta da Serra. A homenagem é uma forma de reconhecer e agradecer a quem fez parte do início dessa caminhada e contribuiu para a construção da história da Liga. Parabéns, seu Cadrão!

0: justa homenagem a quem tanto fez e faz pelo futebol na região.
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10 e 2, 11 graus, 1 décimo a temperatura, sexta-feira, 7 de agosto, tempo encoberto, de vez em quando o sol até tá aparecendo entre as nuvens, mas tem bastante nuvens cinzentas circulando por aqui. 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Alô, Eduardo Kohenborger, Reta Grande Brochir, estava sem energia elétrica por aí, há pouco voltou a luz, mas acho que ele ficou sem a Imperial, que nada, ó, recorreu ao bom e velho rádio de pilha, mandou a foto do rádio, esse aí é, tem experiência, hein? Que legal, e dando o jeitinho pra ouvir a Imperial aí, valeu, e que bom que a energia elétrica voltou também, né? Faz uma falta tremenda quando não temos. O Rodrigo Gaiteiro pra amiga Iracema Mevios em Gramado, também o nosso bom dia pro Gerson Luiz Hartmann, ele tá de folga hoje, tá na casa dos pais Rui Nair Hartmann, porque na casa dele tá desde ontem sem energia elétrica também por causa do vendaval que foi forte também em Campo Bom. Torcemos para que logo se restabeleça e que os transtornos sejam contornados também. Abrindo mais um bloco, mais uma hora da programação do Bom Dia Imperial, tem Alma Nova.

0: Alberi, banda Dimensão Drama, antes Troglau a Soma e Alma Nova Minha Lady.
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2: Agora 10:19, 11 graus e 4 décimos a temperatura. Alô, Gilberto, Três Arroios por lá. Hoje, finalmente, o sol tá dando as caras, pedindo música com Mountain Crew. A Lúcia Stephanie em Dois Irmãos pede Karine e Felipe. Janaína, de Nova Harmonia, para mãe Maria, o filho Enzo, o filho Arthur, para tia Geni também. Aliás, veio o recado mais cedo aqui. Veio o recado mais cedo aqui, é justamente da Dona Maria. Bom dia.
3: Bom dia, Rádio Imperial. Aqui é a Maria de Nova Harmonia. Queria pedir uma música para minha filha Janaína, meu neto Enzo e o Arthur, para minha irmã Geni, para Leandro, para Cristina, para meu marido Luiz. Eu queria com a valsa do trombone, com os parentes, e oferecer para o Paulo Martins, que é do conjunto, né, da dupla. Então, eu queria mandar os Feliz Dia dos Pais para ele, que é domingo, mas eu não vou ver ele. Daí eu vou homenagear ele, então, tá bom? E Feliz Dia dos Pais para ti também, aí da rádio aí, tá? Tchau, obrigada.

0: Mountain Crew, Mountain Dance. Antes teve grupo Sempre Alegre, banda Sempre Alegre, o Poporri Baião do Suco, Suco e Baião do Erno, e os Parentes e a Valsa do Trombone.
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Agora 28 para as 11, 11 graus e meio a temperatura, tempo nublado aqui em Nova Petrópolis. 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Um alô, bom dia para o Sidney. Em Dom Feliciano, sextou com tempo nublado por lá, poucas aberturas de sol, segue na pintura e a Imperial fazendo a companhia diária, pedindo indústria musical. Um abraço também, pedindo música aqui, Eudira Maria Brato, uma data especial, duas datas a comemorar. Hoje, 45 anos de casamento e outra, domingo, dia dos pais, desejando tudo de bom a este paizão, Lotário Brato. Te amo, homenagem da esposa Eudira, pedindo sair da pista, João, já a gente traz por aqui. Bom dia, abraço também, quem tá com a gente aqui, Gabriel de Oliveira Ribeiro, né, parceiro da estrada, levando a Imperial sempre de carona, e os amigos da Sergu tem picada café. Bom dia, Henrique, toda a equipe aí. E segue nesse fim de semana a 17ª festa do Café Cuca e Linguiça. Tão com stand por lá também. Abraço pra equipe aí. Vivi, Ledi, Wilson, Sidima, Voninha e o Henrique. Aliás, foi um sucesso absurdo. Eu ia dizer absoluto, mas a palavra mais adequada é absurdo mesmo. O sucesso da semana passada, gente, bombou a festa em picada café. E a tendência para esse fim de semana é que se repita, né? Vale a pena para quem não veio, para que prestigie. Quem já veio, volta, né? Retorna aí para conferir de novo. Amanhã, quem volta, aliás, para lá também, é o programa Manhã Alegre Imperial, ao vivo do Parque Jorge Kuhn, das 9 ao meio-dia, repetindo a semana passada. Gabriel disse que vai buzinar depois quando passar aqui. Buzina, pode buzinar que eu vou ficar esperando aqui. Aldila em Caxias, ótima sexta, lá nublado e fresquinho também, mas com boa música tudo vai, né? Pedindo música

0: Karine, Felipe, Mocidena, antes Os Futuristas, um casamento feliz.
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0: Os Montanari, Sai da Pista, João Antes, Indústria Musical, Ranking. O Lotário Brach está agradecendo aqui a homenagem que ele recebeu há pouco e a música também, né? Um abraço, Lotário. Tem o recadinho também do João Carlos Veríssimo, lá em São Paulo, Clarice Folman em Gravataí, sintonizada com a gente, deixando aí um abraço para todos os pais pelo Dia dos Pais no próximo domingo. Em 30 segundos, repórter Sicredi.
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0: Antes da notícia, mandar um abraço pro Gabriel, disse que ia buzinar e buzinou mesmo em frente à emissora aqui, né? Um abraço, Gabriel, boa viagem, obrigado pela carona. E a passagem de uma linha de instabilidade pelo Rio Grande do Sul provocou ventos intensos, queda de árvores, destelhamentos e interrupções parciais de vias em diferentes cidades da Serra entre a noite de ontem e a madrugada de hoje. Canela concentrou o maior número de ocorrências, seguida por Gramado, Picada Café e Nova Petrópolis. Em Canela, os bombeiros e a Defesa Civil atenderam a mais de 16 ocorrências durante o temporal. Foram 5 relacionadas à queda de árvores, além de 11 casos de destelhamentos. As equipes distribuíram lonas e realizaram ações emergenciais. Apesar da intensidade do temporal, ninguém ficou ferido. Segundo o INMET, o município registrou rajadas de vento de 84 km por hora por volta das 10 da noite. Em Gramado, os bombeiros atenderam a 7 ocorrências de queda de árvores em diferentes pontos da cidade. Apenas uma delas provocou danos a um imóvel quando uma árvore caiu sobre o portão de uma residência no bairro Várzea Grande. Nos demais casos, houve bloqueios parciais de vias públicas sem registro de feridos. Em Picada Café, o temporal derrubou 18 árvores ao longo da BR-116 entre os quilômetros 188 e 208. Além de outros 3 pontos na estrada Vicente Prieto. As equipes trabalharam durante a madrugada para liberar o trânsito, que já foi normalizado. Também foram entregues 5 lonas para residências atingidas por destelhamentos parciais e uma área precisou ser isolada na rua Guilherme Kirchner devido à queda de fios sobre a via. Em Nova Petrópolis, os bombeiros atenderam a 2 ocorrências de árvores caídas sobre a pista, uma na RS-235 e outra na BR-116, no sentido para Picada Café. Também houve 2 ocorrências de obstrução de vias por cabos de energia elétrica rompidos. Em Carlos Barbosa, foram registradas 2 quedas de árvores de grande porte e outras 4 ocorrências envolvendo postes inclinados e fiação elétrica comprometida. Em Caxias do Sul, a Defesa Civil informou que não houve ocorrências significativas relacionadas ao temporal. O órgão registrou apenas 1 poste de telefonia danificado e informou que as únicas demandas recentes continuam sendo goteiras em imóveis afetados pelo granizo da última semana. Além dos danos registrados, a Serra também esteve entre as regiões com o vento mais forte do estado. São José dos Ausentes teve rajadas de 97,2 km por hora, uma das maiores velocidades registradas no Rio Grande do Sul durante a atuação da linha de instabilidade. Depois da chuva que atingiu a região entre a noite de ontem e a madrugada de hoje, a tendência de melhora gradual do tempo ao longo do dia. O vento ainda sopra forte, com rajadas entre 70 e 90 km por hora, enquanto o céu varia entre nublado a parcialmente nublado. O principal destaque passa a ser a queda acentuada nas temperaturas. Em Caxias do Sul, a máxima prevista é de 15, com mínima de 7 graus durante a noite. Amanhã, uma massa de ar frio avança sobre o estado e garante predomínio de tempo firme durante a manhã. Na Serra, o amanhecer será frio, com possibilidade de geada nos pontos mais elevados. Ao longo da tarde e da noite, aumenta a chance de pancadas isoladas de chuva e temporais localizados. O Dia dos Pais será de tempo firme, poucas nuvens e frio intenso nas primeiras horas do dia, novamente com possibilidade de geada. À tarde o sol aparece, mas as temperaturas seguem baixas. Caxias do Sul tem mínima de 5 e máxima de 15 graus. A massa de ar frio permanece sobre o estado na segunda-feira, mantendo

0: Tendo tempo firme. Aqui na Serra, a previsão é de céu claro a parcialmente nublado, geada ao amanhecer e temperaturas entre 4 e 14 graus. O frio continua na terça. Em Caxias, os termômetros devem variar entre 3 e 14 graus. Em São José dos Ausentes, a mínima prevista é de 2 graus, enquanto a máxima na terça não deve passar dos 10. 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

11.2, 11.9 a temperatura, friozinho, tempo encoberto aqui em Nova Petrópolis. 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Abração para a turma no sul do estado, alô Pelotas, amigos da Krolov Alimentos, o Christian, cedo aqui já, ele marcou a gente num vídeo, tá lá nos stories, no nosso Instagram, Rádio Imperial Oficial, e a galera tá mil aí, é Alexa tocando a Imperial, aplicativo no celular, no bolso também, tocando a Imperial por tudo, né? E tem uma princesinha querida ali, ó, nos corredores, dançando ao som da Imperial, né? Diz que tá no sangue aqui, que bacana. Um abraço aí, Christian, e a galera então da Krolov Alimentos em Pelotas, na sintonia da nossa programação. Também quem mandou recado, Jorge Vilhoek, família, bom final de semana, amigos lá de Pomerode, que nos recebem terça-feira para o Quer Fest da Imperial no Centro de Eventos, Banda Estrela de Ouro, Jair Martins, danças folclóricas, jogos germânicos, e estarão por lá Cris e o nosso colega Gabriel. Gabriel tá de férias, né? Mas ele fez questão de estar junto aí no Quer Fest lá em Pomerode. Você acompanha tudo ao vivo pelo rádio aplicativo e, claro, pela live no Facebook e YouTube. Abençoado final de semana também para Maria Schneiderville e para Andressa. Abração para vocês em Morro Reuter. E abrindo o bloco, tem a nova do San Marino.

0: Paraná Boys, perfeitinha. Paraná Boys, que é uma das atrações da Pommerlam Fest lá em Pomerode. Na terça tem o Care Fest da Imperial e no fim de semana a Pommerlam Fest com muitas atrações. Uma delas, Paraná Boys. Vox Club, Verlebenhoit e San Marino, a página virou. A homenagem do Inácio do Valahai para Ana pelo aniversário hoje. Parabéns. Alô, Passo Fundo, na escuta da Imperial. Grande abraço da Michele Fucking Ourique de Azambuja. Obrigado, um abraço para a querida Paz Fundo, Michele também aqui na companhia. Santa Cruz do Sul, Gustavo, levando a gente de carona também no trecho, pede uma música aí para todos os ouvintes, obrigado pela carona. A homenagem para o pai Lauro, de aniversário hoje, completando 83 anos de muita vida, muita saúde. Feliz aniversário a ele, com carinho, das filhas Juliane e Fabiane. Que bacana, 83 anos, parabéns, seu Lauro!
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0: Os Atuais, Mississippi, 11:24.
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0: Agora são 11h30 da manhã, 12,7. A temperatura subiu um pouquinho, né? Mas claro que faz frio ainda por aqui e o sol tá escondidinho. 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

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Um bom dia pro Wilson Moura na audiência em Santa Rosa. Por lá só chuva, sem ventania, né? Tempo passou mais tranquilo aí. Tá gostando da programação? Obrigado, Wilson. Bom dia pra Ilvene, querida, sempre em Estrela, também na sintonia. Os pais Íria e Inário de Canela pro filho André Luiz, tá de aniversário hoje. Parabéns.

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Agora 19 para o meio-dia, 12 graus e meio. Aqui tá frio, né? Mas eu garanto que pra turma que tá em Porto de Galinhas, no Recife, não tá frio aí. Deve tá bem diferente, né? Esses foram espertos, fugiram do frio quando viram

0: Muto nas redes sociais. Um abraço para vocês, pedindo música também, já já rodando na programação. Bom proveito, viu? Bom proveito em Porto de Galinhas, no Recife. Também a Clara na audiência com a gente em Dois Irmãos.
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0: Banda Periquito, Bode Manso. Antes teve Corpo e Alma, Perigosa e Linda.
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0: Esposo Almiro Schrank em memória. Filhos Iraci Bintchen e família. Darcy Schrank em memória e familiares. Enair Conrad e família. Roseli Kich e família. Márcia Schrank. Netos Daniela, Eduardo, Fernanda, Jordana, Dayana, William e Ana. Bisnetos Felipe e Bento. Irmãos, familiares Ram e Schrank, demais parentes e amigos, participam do falecimento de Werner Schrank, hoje ocorrido na idade de 91 anos. O corpo está sendo velado na Capela 1, no Cemitério Parque Vale da Esperança, em Nova Petrópolis. E a celebração de corpo presente será hoje às 17h30, na mesma capela, e após o corpo será transladado para o Crematório e Cemitério Ecumênico Parque das Araucárias, em Canela. Noticiamos o falecimento de Werner Schrank.
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0: Em 30 segundos, repórter Sicredi.
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0: A nova gestão da Associação Rio-Grandense de Floricultura, a Flore, começou no dia 4 de agosto, colocando em prática uma das propostas para os próximos 2 anos, aproximar a entidade dos associados e estimular a troca de experiências entre quem atua no setor. A primeira ação aconteceu na Casa da Flor, em Dois Irmãos, que recebeu a Assembleia Geral Ordinária de Eleição e a posse da nova diretoria. A chapa única foi eleita por unanimidade pelos associados para comandar a Flore no biênio 2026-2028. A presidência passa a ser exercida por Luísa Alves de Assis, 28 anos, da Casa da Flor de Dois Irmãos, empresária do setor, advogada e secretária da Flore na gestão 2024-2026. Luísa é a mais jovem mulher a assumir a presidência da entidade em seus 32 anos de história. Na vice-presidência, assume Francisco Stephens, 46 anos, da Jardins da Aldeia, de Gravataí, empresário há 20 anos, administrador e integrante do Conselho Deliberativo na gestão anterior. Ele passa a integrar a diretoria executiva da associação. A gestão, então, ficou composta no biênio 2026-2028, na diretoria executiva, presidente Luiz Alves de Assis, vice-presidente Francisco Stephens, diretor-secretário Walter Luiz Winger, diretora-tesoureira Cristine Hesse-Gross, diretores de núcleos Mauro Luiz Wertner, do Atacado, Nereu Augusto Streck, Ensino, Pesquisa e Extensão, Jair Henrique Kalsen, Produção, Aurélio Klein, Varejo e Sandro Sander, Paisagismo. No Conselho Fiscal, titulares Luiz Otávio Rodrigues de Assis, Pedro Jacir Holdefer e Valdecir Ferrari, suplentes Gabriel Riffel e Luiz Rodrigo Fell. Conselho Deliberativo,

0: Lulázeri, Cássio Brufato, Clarice da Cunha Sim, Márcia Oliveira Caram, Márcia Licodidoff, Marco Paulo, Paulo Rogério Schmidt Andriola, Rafael de Souza, Valdenir Rodrigues de Oliveira e Yuki Ban. E a Flore foi fundada no dia 7 de julho de 1994, a Associação Rio Grandense de Floricultura, representando segmentos de flores, plantas ornamentais, paisagismo e jardinagem no Rio Grande do Sul. Aliás, lendo os nomes da diretoria, reconheci alguns aqui de Nova Petrópolis também. Sucesso aí à nova gestão da Aflore. Repórter Sicredi retorna à tarde, fechando aqui o Bom Dia Imperial, agradecendo a Corsan, Benoit, DLH Viagens, RBT Internet, Mobília Empreendimentos, Colonist House, Energias da Natureza, Fink Supermercados, Clínica Albernaz, Círculo Saúde, Restaurante Malman e NB Eventos. Na sequência, chegando o colega Maicon Wingert com a programação do Tá na Mesa.
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Imperial FM, a festa no ar agora, meio-dia, 6 minutos, 12 graus marca a temperatura. Muito boa tarde para você ligado com a gente. Estamos chegando, está entrando no ar a programação do Tá Na Mesa, aqui pela 104,5, direto de Nova Petrópolis, na Serra Gaúcha. Tempo nublado na região, confirmando então 12 graus de temperatura. Tá Na Mesa chega trazendo para você as principais informações do meio-dia, sempre claro, aliado à boa música da Imperial. 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Uma excelente sexta-feira para você. Semana passou rápido, não passou? Hoje, dia 7 de agosto de 2026. Vamos seguindo com a nossa programação. A partir de agora, Tá Na Mesa até uma, da uma até as 16 horas. Eu sigo contigo também durante o programa Tarde é Nossa. Fique por dentro! A Corsan está com oportunidades de empregos para diversos cargos nos municípios de

Antônio Prado, Bento Gonçalves, Canela, Carlos Barbosa, Farroupilha, Flores da Cunha, Garibaldi, também em Guaporé, aqui em Nova Petrópolis, Nova Prata, Salvador do Sul, São Marcos e Veranópolis. As vagas também são destinadas a pessoas com deficiência.

Ciência PCDs. Os interessados devem encaminhar currículo para o WhatsApp. Anote aí, 519-9934-6559. Prepare-se para o desfile cívico de Nova Petrópolis. Será no dia 7 de setembro, às 9 horas, na Avenida 15 de Novembro. Em caso de chuva, o desfile será transferido para o dia 13 de setembro, no domingo. Realização da Prefeitura de Nova Petrópolis, Secretaria Municipal de Educação e de Desporto. Saiu o regulamento para aquisição de estandes e espaços na 7ª Festa Nacional da Lavanda, que acontece de 15 a 18 de outubro em Morro Reuter. O regulamento pode ser acessado nas redes sociais do município de Morro Reuter ou no link da bio da Associação Cultural de Morro Reuter. Você participa com a gente, nosso WhatsApp é o 5432811510. Vamos de música. Banda Chopão.

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1: Festa da família Michels, dia 5 de setembro, no CTG Missioneiro do Pampa, no Parque da Feicamp, em Três Passos. Informações com Giovanni no 559-8144-6116. 18º encontro da família Pot, dia 6 de setembro, na comunidade de Rancho Grande, em Concórdia, Santa Catarina. Informações para organização da lotação no 519-8064-06. 673.
0: Segundo encontro da família Pinov, dia 26 de setembro, no município de São José.

0: do Cedro Santa Catarina. Mais informações no 55 99997 1549, com Talita. 25º Encontro dos Descendentes da Família Lamb, dia 27 de setembro, na Comunidade Evangélica de Parobé. Mais informações pelo 51 998 28 5034.
1: 18º Encontro da Família Kessler, dia 11 de outubro, na Comunidade São José da Buriti, em Santo Ângelo. Mais informações no 55 99916 4305, com Írio Kessler.
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3: Olá, está começando o Contato Direto desta sexta-feira. Por aqui a jornalista Bruna Becker, sejam todos muito bem-vindos. O vendaval da noite de ontem e desta madrugada causou alguns impactos nos serviços da cooperativa. E o vice-presidente Daniel Luiz Sec está conosco hoje para falar sobre a atuação das nossas equipes durante a madrugada e ao longo do dia de hoje. Olá, Daniel.
4: Olá, Bruna. Olá a todos os nossos associados e clientes. Com certeza, Bruna, a Sertel vem cada vez mais se preparando para esses eventos. E nesse sentido, ontem à noite nós tivemos interrupção de 5 mil associados em praticamente toda a nossa área de atuação nos 48 municípios. Mas, de imediato, já startamos todas as nossas equipes, os nossos plantões, a nossa força de trabalho para solucionar essa situação. Até o final da tarde de hoje, às 6 da tarde, nós estamos trabalhando para que 100% dos nossos associados voltem com energia. Nesse momento, nós temos um número bem reduzido e isso vem acontecendo devido a todas as ferramentas de inteligência artificial que a gente vem colocando, o treinamento e a capacitação dos nossos plantões e das nossas equipes que fortalecem esse nosso atendimento. Com certeza, com toda a retaguarda do nosso centro de operação e nosso call center, o nosso 0800, muito bem unido, fazendo com que essa engrenagem de atendimento ela seja o mais rápido possível. É assim que a gente vem trabalhando para que a gente tenha essa preparação nesses eventos e dê a resposta da forma mais rápida e segura possível. E lembrando também, Bruna, que todos os nossos eletricistas, na madrugada desta noite, passaram trabalhando e reforçando a essência da nossa cooperativa de atender a qualquer momento. Eles trabalharam muito incansavelmente para que a gente conseguisse restabelecer muitas unidades consumidoras, muitos associados durante o período da madrugada. O que resolve que as pessoas voltam de manhã cedo e já está com luz. Então esse é o nosso trabalho, é o nosso desenvolvimento que a gente vem fazendo cada vez mais.
3: Nossas equipes, então, seguem atuando. Vice-presidente, agradecendo a tua participação, aproveito para já te desejar antecipadamente um feliz Dia dos Pais e deixar aquele recado especial para todos os papais que nos ouvem.
4: Com certeza, um dia muito especial para todos nós, pais, que sempre trabalhamos, voltamos para as nossas casas e somos recebidos pelos nossos filhos, pelos filhos mais velhos, pelos filhos mais novos, que representam para nós a essência da nossa vida. Deixar aqui, com certeza, um feliz Dia dos Pais para cada um de vocês e que sigam fazendo das nossas famílias a importância da nossa sociedade e que a gente consiga evoluir cada vez mais com todas essas pessoas e que a gente possa nesse dia fazer o nosso churrasquinho, fazer as nossas comemorações e que a gente seja muito feliz nesse Dia dos Nossos Pais.
3: Muito obrigada, Sec, feliz Dia dos Pais. Você ouviu o vice-presidente da cooperativa, Daniel Luiz Sec. As nossas equipes seguem mobilizadas para restabelecer a energia o mais breve possível. Mas se você precisar, nossos contatos emergenciais estão sempre à sua disposição. Pelos números 0800-510-6300, este também é o WhatsApp, e 0800-520-6300, aplicativo Sertel Energia ou pela agência virtual disponível em nosso site. 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

0: ação em prol do Polo de Saúde do Hospital Ouro Branco. Serão realizadas duas ações, mas hoje ressalto a arrecadação de alimentos que acontecerá no dia 8 de agosto, amanhã, sábado, das 9 às 13 horas, nos mercados Esquinão, no bairro Lesgut, Passarela, no bairro Langiru, Ávila, no bairro Canabarro, Zarte, no bairro Teutônia e Mercado do Bairro, no bairro Boa Vista. E ressaltando que a arrecadação de alimentos e os recursos serão destinados ao Polo de Saúde do Hospital Ouro Branco. O projeto fortalece a estrutura do hospital e a ampliação da capacidade de atendimento, contemplando uma UTI. Hoje, o Hospital Ouro Branco é referência para mais de 360 mil habitantes de 38 municípios da região. Muito obrigado pela sua companhia, um excelente final de semana e um feliz Dia dos Pais.
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Imperial FM, agora 25 minutos para uma. A temperatura em 12 graus, 5 décimos aqui em Nova Petrópolis. Programa tá na mesa. 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

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E o boa tarde, vamos mandando aqui, deixa eu ver para quem, manda um abraço para a turma que está no quiosque do tio Lui, no Valahai, João, Jacó, Lui, Rafael, Valdir, e saindo aquele churrascão por lá. Jair Fassbinder em Arabotã, na companhia também, a Karina Kussler em Nova Hartz, e a música que segue, né, com o Jari Terres, Quando Alguém Vem na Estrada.

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8: Treze minutos agora para uma, o tempo ainda é nublado, já com algumas aberturas, né, entre as nuvens e por vezes até a presença do sol aqui por Nova Petrópolis. E assim a gente vai levando a tarde desta sexta-feira, que já afastada, né, a possibilidade de chuva aqui na

0: região. Festa Baile Imperial, e assim você se programa também para os eventos do final de semana pela região. Neste sábado, amanhã, dia 8, tem o Show Nacional de Adson e Alana, na 13ª Festa do Agricultor em Fazenda Souza, Caxias. Baile de Kerp na Sociedade Concórdia da Linha Imperial, Nova Petrópolis, com o musical Quantum. 12º Baile da Batata na Sociedade União da Serra, em Serra Grande. Animação Felipe e Maxwell e Banda 10. Ainda amanhã tem o Baile da Linguiça na Comunidade Católica Sagrada Família, na Picada Schneider, Presidente Lucena, com Banda Real e a transmissão da Imperial FM. Domingo, dia 9, almoço do Dia dos Pais, no sítio Rancho Feliz, em Linha Nova, com Luan e Cauã. E ainda domingueira do Dia dos Pais, no Salão Kaiser, em Bom Princípio. Animação musical Brilhos da Noite e Banda VIP Show. Dias 8 e 9, nesse fim de semana também, 17ª Festa do Café, Cuca e Linguiça, no Parque Jorge Cunha, em Picada Café. E também neste fim de semana, começando já hoje, tem a 13ª Festa do Agricultor de Fazenda Souza, Distrito de Caxias do Sul. Festa Baile retorna na programação da Imperial FM na segunda-feira. Chegando a boa música com Vilseu Pause para a gente recordar Ao Sul do Meu Coração.
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0: banda Nova Essência. Kerb in Neue Deutschland, antes Truckstop, Renner, da Supertruck. E ainda ouviu o seu pause ao sul do meu coração. Para a gente finalizar, então, o programa está na mesa desta sexta-feira. 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

Agora 1:03, 1:03. Estamos agora com 13 graus de temperatura aqui em Nova Petrópolis. Tempo bom com muita nebulosidade ainda sobre a Serra Gaúcha. E com você a partir de agora, a programação do A Tarde é Nossa. 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Recomeçam hoje, né, os festejos na 13ª Festa do Agricultor de Fazenda Souza, Caxias do Sul, no interior de Caxias do Sul. Acesso... Um dos melhores caminhos é pela Rota do Sol mesmo, né? Ali tem toda a sinalização, tudo certinho para você chegar na localidade. Quem conhece a região pode entrar aqui depois da ponte sobre o Rio Caí, da divisa de Nova Petrópolis com Caxias do Sul. Logo depois da ponte, a primeira estrada à direita, é só seguir aquele caminho lá também, tem toda a sinalização. Hoje, então, daqui a pouco abrem os portões, tem a abertura do parque. Às 18 horas tem Ander Oliveira. 19:30 tem Champion. 22 horas tem Che Barbaridade. Amanhã, sábado, tem às 19:30 Lucas e Rodrigo. E às 22 horas o show nacional de Adson e Alana. E no domingo tem às 16 horas Banda 10. 17:30 Portal Gaúcho e 22 horas Negão e Banda. Essas as atrações com entrada gratuita, então, na 13ª Festa do Agricultor de Fazenda Souza, Caxias do Sul. Alô, Vone Fritz, no Floresta, Estância Velha, abraço. Diz que estão sem luz desde as 22 horas de ontem. Que situação, né? E não tem muito o que fazer, né, Vone? O pessoal, às vezes, não sei se não se sensibiliza, apesar de que com essas condições que tínhamos ontem de vento, né, os pedidos, os chamados também são muitos pela região. Talvez muitos os fatores aí que acabam influenciando para que haja uma demora como essa no restabelecimento da energia elétrica. Deixa eu mandar o parabéns pro nosso amigo Bistruca. O Bistruca tá de aniversário hoje, que eu tô sabendo. Parabéns aí pro Bistruca. Saúde, muitas felicidades. Tudo de bom sempre. Deixa eu mandar um abraço lá pra Barão também, pro Anselmo Cipo. Ontem o Anselmo me mandou um áudio aqui a respeito do clima, do tempo, que chovia bastante por lá e eu acabei esquecendo, né? De mandar um abraço pra ele. Então vai hoje, né, Anselmo? Antes tarde do que mais tarde ainda. Abraço pra ti, turma da Top Lanches, aí em Barão. Manda o teu alô também, manda o teu recado, 54-3281-1510. É o WhatsApp da Imperial FM, aproveita aí e adiciona nos teus contatos o WhatsApp da Imperial, tá certo? Pra gente começar o programa à tarde, a nossa de hoje, dessa sexta-feira, agora de tempo bom aqui na Serra. Festerei e o medley Trajetória.

0: Essa aqui botou todo mundo, botou o Brasil todo pra dançar lá na metade dos anos 90, né? Peão Apaixonado, Rio Negro e Solimões. Ouvimos também Festerê, o medley Trajetória.
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1: Imperial FM, 1:18, 13 graus a temperatura.

Imperial FM 1h28, Breno Miller, animação. Antes o medley, Preciso Te Encontrar, Vem Me Namorar, do Rainha, claro, né? E a primeira, Cindy und Bert, Wenn die Rosen erblühen in Malaga.

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Imperial FM, agora 26 minutos para as duas, 13 graus marca a temperatura. Não vai muito além disso também, né? Na tarde desta sexta-feira, já marcada então pelas temperaturas mais baixas, quebrando, né, aquele ciclo já de alguns dias com temperaturas bem primaveris. Então ficamos aí na casa dos 13 graus aqui por Nova Petrópolis, algumas cidades da Serra inclusive com temperaturas mais baixas, cidades de maior altitude, né, onde se registra no momento 11 graus de temperatura. 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Deixa eu mandar um abraço para Rosane, tá acompanhando a gente lá em Barão também. Obrigado pela companhia sempre, hein, Rosane? Vamos de música gaúcha e já estendendo o convite de eles, que essa turminha aqui, dia 30 de agosto, estará no CTG Amigos da Tradição de Santa Maria do Herval, mais uma vez, no, na domingueira de aniversário. Quem? Os Monarcas!

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0: Aí, Banda Real de Nova Petrópolis, a Banda Real de Nova Petrópolis, que é atração neste sábado no baile da Linguiça, na comunidade católica da Picada Schneider, Presidente Lucena, com a transmissão da Imperial.
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3: Imperial FM, 11 minutos agora para as 2:13 a temperatura. Banda Pérola Negra, ficar sem você.

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0: Aí, Banda Ecos, Me Tira da Solidão, antes, Bianca Up, Noyan Funk, e ainda Pérola Negra, Ficar Sem Você. Um minuto agora para as duas, programa Tarde Nossa até aqui, veio com oferecimento da Casa Vó Lone Becker e Cerâmica Caspari.
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3: Quais são as formas de cumprimentar as pessoas em alemão? Existem várias maneiras, formais ou informais, de fazer isso. Guten Morgen até o meio da manhã. Guten Tag, do meio da manhã até o final da tarde. Guten Abend, a partir do final da tarde. Gute Nacht, para despedidas de noite. Além disso, pode-se usar também Hi e Hallo, que podem ser considerados mais informais. E até Hallöchen, que é muito moderno e informal. Para dizer tchau, é comum usar tschüss ou tschüss. São só formas diferentes de escrever, um S ou dois S no final. Ou mesmo tchau, que tem o som do italiano tchau. Além disso, existem variantes regionais que são bastante comuns em determinadas regiões do país. Moin ou Moin Moin são muito usados no norte da Alemanha e muito ouvidos em Blumenau, por exemplo. Em algum momento do dia, tanto na chegada quanto na saída das pessoas. Já na Baviera e na Áustria, se ouve sempre o Servus ou Grüß Gott. O primeiro termo, Servus, vem do latim e significa servo ou escravo, e hoje quer dizer ao seu dispor. O segundo, Grüß Gott, é uma saudação formal que literalmente diz que Deus o cumprimente, uma forma polida de dar as boas-vindas a alguém. Mas veja que interessante, eu posso usar o Grüßen de maneira informal. Grüß dich oder Grüß dich, para você, ou Grüß sie, para manter a distância da formalidade com o chefe ou o professor. Já na saída, eu posso muito informalmente falar Fiati, Fiati, Fiatai, o que significa Deus te proteja, proteja vocês. E quais cumprimentos você usa no dia a dia? Mande um áudio para Imperial. Será uma alegria poder ouvir você.
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2:04, 13 graus a temperatura. Imperial FM, programa Tarde é Nossa. 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Alô, Christian, em Garibaldi, bairro Bela Vista, um abraço para você. Dona Genia, em São Leopoldo, abraço também. O Tziles, de Chapecó, Santa Catarina, diz aqui, tarde de sexta-feira, véspera de sabadão, sintonizado na rádio com a melhor programação. Obrigado, Tziles, abraço para ti, bom fim de... Uma excelente tarde de sexta-feira para você sintonizado conosco. Muito obrigado pela sua companhia. Edwin Adir de Barão, na companhia Pé de Música. E abrindo a tarde nossa, nesta segunda hora tem Brilhasson.

0: Saxe e Companhia Manchester para recordar, vem menina, os Montanari, Pisei na Brasa, Brilha Som e o Travesseiro Encharcado.
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0: 12:18, 13 graus 5 décimos. A temperatura aqui em Nova Petrópolis. Imperial FM, o programa Tarde Nossa com você, a sua melhor companhia na tarde desta sexta-feira. Quero mandar um alô aqui pro seu Ademar, lá de Barão, é isso? Obrigado a companhia, seu Ademar. Ainda Lisete Schamberger, lá em São Pedro do Maratá, desejando um ótimo final de semana para todos nós. Que assim seja, né, Lisete? Forte abraço também para ti.

0: Querida por todo mundo, hein? A corujinha do Rocha do Monte Azul. Antes, o Renato Weber, Duas Lágrimas. Raino, com Jenseits des Talas. E a primeira do bloco foi Os Atuais, de segunda a domingo.
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0: Vamos com o resultado da extração da loteria das 14 horas. Quinto prêmio: 2.457, 2.457. Quarto prêmio: 4.447, 4.447. Terceiro prêmio: 627, 0.627. O segundo prêmio: 9.908, 9.908. Atenção para os números do primeiro prêmio: 8.599, 8.599. Números da extração da loteria das 14 horas.
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Império FM, agora 24 para as 3. Estamos aí com 13,7 graus nesse momento de temperatura. O tempo é bom, com parcial nebulosidade, nem é mais nublado, né? É parcial nebulosidade mesmo, aqui sobre Nova Petrópolis, na Serra Gaúcha. Daqui a pouquinho, no Repórter Sicredi, a gente traz informações do clima, como vai se comportar o tempo na região, especialmente aqui na Serra Gaúcha, nesse fim de semana. 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Clóvis Dimmer, de Taquari, pede música por aqui, do Musical Encanto, tá certo? Ainda Marilene e Juliana Milk no Alto Feliz, tá na lida aí, né, tchê? Então, dele que dele, na lavoura, agilizando aí os trabalhos na tarde dessa sexta-feira. Não parece tá no clima do sextou, hein, Marilene? É, lida que segue. Vamos lá, né? E a gente traz para recordar essa aqui linda demais, hein? Minha terra é lugar de alegria, porca véia!

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1: 6 minutos para as 3, já tem repórter Sicredi. Orquestra La Montanara.

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0: O ciclone extratropical que atua sobre o Oceano Atlântico, afastado do continente, mantém vento e ingresso de ar frio no estado nesta sexta-feira. Aqui na Serra Gaúcha, o fim do dia vai ser marcado por temperatura baixa e sensação de frio acentuada pelo vento. Para amanhã, sábado, a atenção se volta ao retorno da chuva e aos avisos meteorológicos emitidos pelo Instituto Nacional de Meteorologia. Conforme boletim do meteorologista Luiz Fernando, da Metsul Meteorologia, a Serra Gaúcha.

0: Puxa, deve ter períodos de sol e nuvens ainda no decorrer da tarde de hoje. A temperatura vai ficar, de modo geral, como está, mas sem cair, mas volta a cair no fim do dia. À noite são esperadas marcas entre 6 e 8 graus na maior parte da região, com valores abaixo de 5 graus, inclusive nos pontos mais altos da serra. A análise mais recente da Metsul reforça que o ciclone está sobre o Atlântico, a sudeste da foz do Rio da Prata, e impulsiona uma massa de ar frio sobre o estado. A empresa projeta rajadas de 60 a 90 km por hora no sul e leste gaúcho, com tendência de diminuição gradual do vento entre a tarde e a noite de hoje. Ainda para hoje, o INMET mantém o aviso laranja de vendaval abrangendo Caxias do Sul, com possibilidade ainda de ventos fortes. Os avisos desta sexta-feira têm vigência até a meia-noite. Para o sábado, o cenário muda com o aumento da nebulosidade. Ainda de acordo com a Metsul, a chuva pode começar em algumas áreas da serra já a partir do meio-dia, tornando-se mais presente entre a tarde e a noite. As mínimas amanhã ficam entre 5 e 7 graus e durante a tarde as máximas podem alcançar 17 graus. O INMET também mantém para sábado aviso amarelo de tempestade abrangendo Caxias do Sul e região, válido ao longo do dia. O aviso indica a possibilidade de chuva de 20 a 30 milímetros por hora ou até 50 milímetros no decorrer do dia, e ventos de até 60 km por hora e eventual queda de granizo. O nível amarelo indica perigo potencial, com baixo risco de ocorrência, como interrupção no fornecimento de energia, danos em plantações, queda de galhos e alagamentos. A Metsul destaca ainda que uma nova incursão de ar frio vai alcançar o estado entre o domingo e a segunda-feira, para o fim desta sexta. E durante o sábado, a orientação é acompanhar as atualizações de avisos meteorológicos e redobrar os cuidados durante rajadas de vento e eventuais tempestades, evitando permanecer próximo de árvores, placas e estruturas que possam ser atingidas pelo vento. Repórter Sicredi, próxima edição em uma hora, aqui no programa A Tarde é Nossa. 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
0: 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E retornamos, é o programa Tarde Nossa, aqui pela Imperial FM. 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Lembrando você mais uma vez, hein, neste sábado, amanhã, programa Manhã Alegre Imperial sendo transmitido direto da 17ª Festa do Café, Cuca e Linguiça de Picada Café. Amanhã à noite, vamos marcar presença com transmissão também no Baile da Linguiça da Comunidade Católica de Picada Schneider, Presidente Lucena, com Banda Real de Nova Petrópolis. Dia 11, Kerfest, direto de Pomerode, Santa Catarina. Isso mesmo, próxima terça-feira o Kerfest vai ser direto de Pomerode. No dia 13, quinta-feira, na quinta-feira da semana que vem, a gente vai marcar a presença também no Rincão dos Cref, em São Francisco de Paula. Programação do A Tarde Nossa sendo transmitida então lá do Rincão dos Cref. E no dia 15, Manhã Alegre Imperial direto da Cressol Picada Café. E na noite do dia 15 estaremos na Vila Kunz em Santa Maria do Herval e também no Salão Schmidt Remember.

Pedro Guedes, Poço das Antas. Poço das Antas, um sol bonito na tarde dessa sexta-feira. Aguardando sua participação no WhatsApp 54-3281-1510.

Vou ver aqui o abraço, boa tarde aqui, turma da 17ª Festa do Café Cuca Linguiça. Deixa eu só ver aqui. Equipe nos preparativos. O abraço para Vivi, Ledi, Wilson, Sidima, Voninha, Henrique e Simone. Bom trabalho aí para vocês. Turma aí nos preparativos já, né, da 17ª Festa do Café Cuca e Linguiça. É desse final de semana, aliás, entro no seu último final de semana com uma vasta programação. É o destaque amanhã, sábado, deixa eu ver aqui, às 16 horas tem Orquestra Continental. E no domingo, Banda Cavalinho, às 16 horas, além, é claro, de muitas outras atrações para a serem conferidas no Parque Histórico Municipal Jorge Conde Picada Café. E sempre lembrando também, né, entrada e estacionamento gratuitos. Amanhã, durante o programa Manhã Alegre Imperial, todas as atualizações, toda a programação, você vai ficar por dentro acompanhando aqui pela Imperial. Música.

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1: 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Vamos

0: Tá aí a banda Opus e a dobradinha com a Opus, né? Tenente Paranhos e Sweet Caroline.
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6: Tempo bom aqui em Nova Petrópolis, temperatura de 14 graus. 14 graus a temperatura, chegamos nos 14 então, né? Programa à Tarde é Nossa, até às 16 horas. 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O seu Oscar Miller, de 11 graus a temperatura em Gramado. Uma boa tarde para você. Alô, nosso amigo Jacinto Klein tá mandando aqui fotos, né, da excursão da Escolinha de Futebol Juvenil da São Roque. Feliz recentemente para a Alemanha, né? Fotos de pessoal que retornou anteontem. Que bacana, hein? Parabéns aí, Jacinto. Trabalho de vocês aí na região de Feliz, Bom Princípio, toda essa região bacana. Chegando o Grupo Manotaço para recordar meu bairrismo.

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4: 13 minutos para as 4. Já já tem mais uma edição do Repórter Sicredi aqui na programação da Imperial. Fique ligado, fique por dentro, hein? Quero mandar uma boa tarde aqui para Marlene Flá, da Vila Kunz, em Santa Maria do Herval, e também para Ilvene, confirmando a audiência, né? Lá em Estrela. E chegando a música, o CPF da Sulbras.

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0: Em função dos fortes ventos registrados na noite de ontem, a rede de energia elétrica foi afetada em diversos pontos de São José do Hortêncio. A administração municipal mantém contato permanente com a RGE, cobrando o restabelecimento do fornecimento de energia o mais breve possível. Conforme informado pela supervisão da concessionária, a demanda por reparos é elevada em toda a região, mas diversas equipes estão mobilizadas para atender as ocorrências. A interrupção no fornecimento de energia também está impactando o abastecimento de água. Nesse momento, não tem abastecimento em algumas ruas, em razão da paralisação do sistema de bombeamento. A prefeitura pede, a administração pede a compreensão da comunidade e orienta que os moradores economizem água armazenada em seus reservatórios, utilizando apenas para necessidades essenciais, até que o abastecimento seja normalizado. A administração municipal segue acompanhando a situação e cobrando também à RGE a solução de todas as ocorrências o mais rapidamente possível. A Prefeitura de Montenegro beneficiou 107 produtores rurais com a entrega de caixas d'água de 10 mil litros para captação e armazenamento de água da chuva. O programa, iniciado em junho do ano passado pela Secretaria Municipal de Desenvolvimento Rural, tem como objetivo reduzir os impactos da estiagem nas propriedades. Outros 40 agricultores devem receber o benefício nos próximos meses. Até o momento, o investimento do município soma R$ 392.400. As caixas permitem armazenar água para atividades domésticas e para dessedentação também dos animais, além de reduzir a necessidade do transporte de caminhão-pipa durante os períodos de seca. O secretário municipal de desenvolvimento rural, Valdir Ramos Gonzaga, destaca que o programa representa uma solução prática e duradoura para o campo. As entregas contemplaram produtores de 21 localidades do interior, com destaque para Faxinal, Sobrado, Santos Reis, Bonfim e Costa da Serra, reforçando o compromisso da administração com o fortalecimento da agricultura e da pecuária. Repórter Sicredi retorna amanhã. Amanhã não, amanhã é sábado. Retorna na segunda, na programação da Imperial. Eu também vou ficando por aqui, mas eu sim retorno amanhã. Retorno amanhã às 20 horas no Dançando com a Imperial. 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Na sequência, o Giovanni chega para comandar o fim de tarde Imperial. Deixa eu mandar um abraço aqui ainda pro André Reginato e para sua mãe, Dona Ana, lá no bairro São José, em Farroupilha. A todos um ótimo fim de tarde. Até amanhã.
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16 horas mais 2 minutos, 4 e 2. Boa tarde para você, 14 graus e meio a temperatura. Tempo é bom aqui em Nova Petrópolis, 64% umidade relativa do ar, bem diferente de ontem, né? Final da tarde de ontem, início da noite com muitos temporais. Sextou, galera, 5432811510 é o nosso WhatsApp, quero você participando, mandando aí a sua mensagem. 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Desejando a você um bom fim de tarde, trazendo para iniciar a nossa programação por aqui, os Atuais.

É a super banda real de Nova Petrópolis, dobrado Lasca Fogo, essa turma que vai lascar fogo amanhã, né? No Baile da Linguiça, lá na Comunidade Católica em Picada Schneider, Presidente Lucena. É, meu amigo Fausto, amanhã a gente vai se encontrar por aí num grande baile, uma grande festa. E pra galera que quer participar, quer curtir um bailão, é o endereço, então, Baile da Linguiça, na Comunidade Católica, em Picada Schneider, Presidente Lucena, animação da Super Banda Real de Nova Petrópolis e a transmissão da Imperial. É isso aí, Fausto, abração pra ti e até amanhã. A gente se encontra por aí. 4:11!

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5: Agora 4h19, 14 graus e meia a temperatura. Eu falei amanhã do Baile da Linguiça, mas amanhã também tem Manhã Alegre Imperial na 17ª Festa do Café, Cuca e Linguiça. Em Picada Café, hein? Amanhã pela manhã, o Manhã Alegre com Samuca e Luiz Alberto em Picada Café. Vamos lá, mais participações por aqui.

Que boa tarde, bom final de tarde, bom fim de semana também, o Sidney, Dom Feliciano, Robson Correia, tá acompanhando a gente, mandando um abraço aí a todos os ouvintes e desejando a todos também um bom fim de semana. Super Banda Chopão, agora 4h20.

4h26, 14 graus a temperatura. 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
3: 26 para 5, o grupo de viagem da Escolinha de Futebol do Juvenil de São Roque retornou a Feliz após um intercâmbio esportivo de 16 dias na Alemanha e na Áustria. Além das conquistas em campo, os atletas trouxeram na bagagem 2 troféus, além de novos aprendizados, amizades e experiências marcantes. A viagem contou com a organização na Europa de Jacinto Klein, de Bom Princípio.

Vincenzo, La Montanara, dobrado meia-noite, 19 para 5, 13 graus e meio. 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
3: Feito o convite, agora 12 para 5.

aí o Medley Montanari com o musical Encanto, agora 3 para 5, agradecendo churrasqueiras JBS em Bom Princípio e ainda Jeffrey Veículos em Picada Café. O Jair Fassbinder está na nossa companhia, um abraço. A Elisabetta Buffler também está nos acompanhando. Alô, Geni Godoy, um abraço, bom fim de semana.

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2: Lifesa homenageia seu primeiro presidente. O atual presidente, senhor Clóvis Roberto Darrocho, o Tuca, esteve em Nova Petrópolis para entregar uma placa de homenagem ao senhor Ricardo Preussler, o Cadron, primeiro presidente da história da Lifesa, Liga de Futebol da Encosta da Serra. A homenagem é uma forma de reconhecer e agradecer a quem fez parte do início dessa caminhada e contribuiu para a construção da história da Liga. Parabéns, seu Cadron! Justa homenagem a quem tanto fez e faz pelo futebol na região.
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8: Agora 5:05, 12 graus e meia a temperatura. 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Aguardando aí a sua participação, Otília Brown, abraço, bom fim de semana.
9: E aí, Giovanni?
8: Opa!
9: Cebolinha da Lubrimax.
8: Fala, Cebolinha.
9: Carona pra Imperial. Voltando agora da região Carbonífera, uma região que foi bem afetada com o temporal lá, Giovanni. Muita rede de luz, tudo no chão, muita casa destelhada. Foi bem complicado ali naquela região. Vamos ouvir aí a nova do Sétimo Sentido. Vamos oferecer para toda a galera do trecho e para todo o pessoal da região Carbonífera ali, para poder ter um alento, né? Escutar uma musiquinha, né? O som do Imperial. Um abraço.
8: Abraço, Cebolinha. Bom fim de semana para ti também.
10: Oi, meu amigo. Opa. Tudo bem? É o Carlos de Caxias do Sul. Eu gostaria de ouvir com Simone Rossi. São todas belas. Se for possível, eu agradeço. Estou na escuta do maravilhoso programa.
8: Valeu. Bom fim de tarde. Abraço. Sétimo Sentido.

0: A música com os Monarcas, 5:13, 12 graus a temperatura.
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Agora 5:23, melhorou, né? 11 graus, 9 décimos a temperatura. 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Temperatura em 11 graus, 9 décimos, é o fim de tarde com você. Semino Rossi.

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3: Aê, 26 para 6, 11 graus e meio a temperatura. Boa tarde, amigos da Imperial. Fabiel Momba, da Momba Construção de Joaneta, escutando a Imperial. Música para a galera da 4MS. Alô, Moisés e Max. E um abraço também a toda a audiência. Grande Fabiel, abração para ti aí. Vamos seguindo por aqui com Rogério Magrão e banda. Vai estar aí no Kerpfest da Joaneta, hein? É, tem Rogério Magrão e banda, tem banda Periquito, 0800, tem DJ, e tem o estúdio da Imperial também. Dia 22, Kerpfest da Joaneta!

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0: Tá aí a música dos Atuais, Voarei, Imperial agora, 14 para 6. Eu rodei essa música porque, aliás, eu caprichei tudo aqui, tanto, agora me apareceu a imagem do Luiz Alberto saindo aqui pela porta, né, porque ele tá indo pra casa, não é em vídeos que o Giovanni vai, porque eu quero botar uma logo ali também, né, que eu tô recebendo aqui no estúdio da Imperial FM, meu grande amigo Jair, e a gente vai falar aí de um grande evento que nós teremos daqui a uns dias, é sábado dia 15, né, nós vamos ter mais uma vez esse super evento, mas enfim, primeiramente, antes de falar do evento, quero te parabenizar, Jair, te falei por mensagem já no WhatsApp, é da música nova da banda Porto do Som, viu? Espetacular. Que coisa bonita. Boa tarde.
1: Boa tarde. Deus me livre.
0: Deus me livre. Ah, é. Por isso que pegou. Deus me livre.
1: Tudo bem, cara.
0: Tudo
1: prazer
0: ótimo.
1: Estar aqui no teu programa de novo.
0: Legal.
1: É sempre bom estar com um amigo aí.
0: E é bom também te receber, né? Ainda mais pra gente falar do Schmidt que vai ter. Como é que é essa palavra chatinha aí? Que se fala? Schmidt?
1: O Schmidt?
0: É. Como é que é?
1: Schmidt?
0: Não, não. O teu evento, o nome do evento?
1: Remember.
0: Como é que é?
1: Salão Schmidt Remember.
0: Remember. Mas que nomezinho. Isso aí depois de duas cervejas o cara não pronuncia mais, né?
1: Não, aí que sai.
0: Aí que sai?
1: Aí que sai.
0: Ah, então tá bom.
1: Aí
0: então
1: que
0: tá
1: sai.
0: Bom. Mas enfim, ano passado foi a primeira edição? Retrasado.
1: Ano passado.
0: Passado,
1: 2025. Surgiu a ideia, né?
0: De... Como é que surgiu essa ideia, Jair? Vamos aproveitar então.
1: Bom, então, tu lembra, Giovanni, que uma vez eu tava no teu programa.
0: Sim.
1: Né?
0: Não Vem Amigos?
1: Exatamente, Não
0: Vem
1: sim. Amigos. E nós começamos a falar um pouco da minha história e da Porto do Som. Mas quando nós falamos do Salão Schmidt,
0: exato.
1: Não parava de vir mensagens.
0: Exato.
1: E que saudade, que vontade de ter de novo e ter que reabrir. Pá. E aquilo ficou martelando na cabeça. E eu e o Digi, né, somos muito amigos, inclusive o Digi era meu vizinho, a gente morava, né, ele morava
0: sim,
1: na frente do Salão Schmidt.
0: Gritava da janela pro outro.
1: É, e toda vez que a gente se encontrava, ele dizia, pá, nós tinha que fazer de novo um evento, né, do Salão Schmidt. E toda hora, quando encontrava alguém, era sempre essa conversa. Aí pensei, cara, por que não inventar um evento que lembra como era o Salão Schmidt? Três certo. Ambientes, trazer os DJs da época, botar o videokê que nem era da época, bebidas da época, né? Pô, a gente vendia keep cooler, vendia kryptonita, Lagoa Azul e essas coisas.
0: Kryptonita.
1: Eu digo, poxa, por que não trazer isso de volta, né? Óbvio que o salão, né, ele não tinha mais como
0: sim,
1: receber
0: sim, sim,
1: esse evento,
0: sim,
1: né, sim. A estrutura antiga. Mas, poxa, por que não pegar um outro lugar? E aí fomos dar uma pesquisada e a Sociedade da Linha Imperial era perfeita para fazer isso. Porque ela permitia fazer três ambientes, né, ela tem uma estrutura magnífica.
0: Localização, então.
1: Localização privilegiada. Estacionamento, né, todo aquele campo de futebol para estacionar, mais várias ruas ao entorno e, enfim, conversando, né, com a diretoria e tal, e cara, acertamos e foi um sucesso.
0: Foi loucura.
1: Foi uma loucura. Coisa assim que mexeu com o emocional das pessoas, né? E aí, cara, foi tão bom que as pessoas falaram, tu tem que fazer todo mês. Óbvio que não tem
0: não
1: como.
0: Tem como. Não tem
1: como, até porque é muito trabalho.
0: Nossa.
1: A decoração,
0: sim.
1: Você tem uma série, porque não é simplesmente um evento, você traz objetos de lá, decorativos, que remetem ao salão, que te fazem lembrar de, né, daquela época, então isso tudo é muito custoso, é muito
0: sim,
1: trabalhoso,
0: sim,
1: e até para não enjoar, né, então a ideia, pô, vamos repetir em 2026, né, vamos repetir em 2026, então agora

0: Chegou.
1: Chegou o momento, né? Semana que vem, dia 15, vem a segunda edição.
0: Sabe que a única coisa que eu senti falta no evento do ano passado, e vou sentir falta nesse ano?
1: De estar presente.
0: É, também. Também, né? Poxa. Mas é... Cara, não tem como tu falar dos bailes do Schmidt e não lembrar que se ia de ônibus pro baile, né?
1: Verdade. Mas ano passado tinha colocado um ônibus.
0: Ah, é?
1: Ano passado tinha ônibus de Gramado, Canela, mas Dois Irmãos e Nova Petrópolis.
0: Mas que tal?
1: Sim. Só que hoje em dia, Giovanni, tu sabe que...
0: Não, tipo, seria só pra entrar no clima mesmo.
1: No clima,
0: né?
1: Sim.
0: Porque hoje em dia ninguém mais vai de ônibus.
1: Exatamente. As pessoas acabam fazendo, fretando uma van, né? Ah, e volta quando a hora que quiser.
0: Exato,
1: não tem aquele... Porque o ônibus ruim é que você tem que sair às 8 da noite e volta...
0: 6 da manhã
1: em casa. E obviamente que, né, pô, não... Pessoal que foi aquela época, hoje não tem mais esse pique pra todo esse
0: tu tá
1: tempo,
0: nos, né, chamando de velho, é, Jair?
1: não, eu me incluo junto.
0: Mas enfim, é isso aí. Então, no dia 15, próximo sábado, a segunda edição.
1: Dia 15, sábado que vem, e esse ano vamos ter uma hora e meia a mais de evento, vai ser a maior edição.
0: Olha!
1: É, a gente vai começar pontualmente às 9 da noite, abrem as portas,
0: tá? Né?
1: E a partir das 10 da noite já entra os atuais, vai até, eles vão até meia-noite 15, meia-noite 30 entra indústria musical até as 3 da manhã, 3 e 15 entra a banda Rosas até as 5 da manhã.
0: Meu chapéu!
1: Sem contar que aí vamos ter a pista 2, vamos ter o videokê, né?
0: Ah.
1: Esse ano também com uma novidade, porque quem for cantar e tirar uma nota acima de 90 vai ganhar um drink ou uma cerveja. Então, pode afinando a voz aí que você vai ser recompensado pelo talento. Vamos ter na pista 3 o Digi, obviamente, prata da casa, não podia faltar. O Beto Malboro, aquela lenda... A lenda, Beto Malboro. Esse ano passado ele não pôde estar presente, todo mundo pediu e esse ano a gente conseguiu trazer ele. Beto Malboro, Edson de Souza, né?
0: Oh.
1: Pô, quem não lembra do Edson de
0: quem
1: Souza?
0: Quem não lembra?
1: Né? Alô, você do telefone
0: e
1: a buzina.
0: Exato,
1: né?
0: Exato.
1: Então, e ele tá morando lá, se eu não me engano...
0: Mato Grosso.
1: Ele vai vir de aéreo pra cá só pro evento.
0: Ele é vice-prefeito, inclusive, lá.
1: Ele vai vir de aéreo pra cá.
0: Sério?
1: Sim.
0: Mas
1: vai vir de avião pra fazer o evento e volta.
0: Mas que espetáculo.
1: E aí depois vamos ter ainda o Jean Paul, né? Vamos ter o DJ Matias, que é uma novidade esse ano também, porque quando entrar a banda Rosas... A partir das 3h15 da manhã, nós vamos ter clássico de anos 80, 90, 2000 na pista 1.
0: Aham.
1: Né? E aí eu pensei, por que que nesse mesmo momento nós não vamos colocar algo mais atual na pista 3? Porque até então nós vamos estar martelando desde
0: né? Sim.
1: E aí pegamos um DJ lá de Camboriú, que vai vir e vai fazer um... como se fosse um Salão Schmidt atualizado.
0: Aham.
1: Então das 3h15, 3h30 da manhã até as 5 vai ter um... um eletrônico mais atual na pista 3, enquanto vamos ter as clássicas na pista 1.
0: Resumindo, então, vai ter para todos os gostos.
1: Vai ter para todos os gostos. Vai ser um evento... assim, modéstia à parte falando, não conheço nada similar. Assim, então, é um evento realmente que as pessoas não podem perder. Quem foi no Salão Schmidt, aproveite. Ano que vem a gente não vai fazer, por questões...
0: Jurei que era uma jogada.
1: Não é jogada. Nós vamos voltar em 2028 apenas.
0: Tá.
1: Então, aproveitem esse ano, porque vai estar incrível, né? Bandas boas, DJ top, estrutura magnífica. Várias melhorias em relação ao ano passado, questão de internet, de venda de fichas, então uma série de coisas aí que vai estar bem melhor.
0: Que loucura, hein? E já estamos em qual lote aí nos ingressos?
1: Ah, não. Na verdade, eu fiz um preço promocional na primeira semana.
0: Ah, né? Tá.
1: Agora vamos com esse valor até na sexta-feira.
0: Ah, então tá.
1: E aí no dia, obviamente, vai ser outro preço. Né? Então comprem seu ingresso antecipado, até porque assim, vou ser bem franco aqui, não sei se os ingressos vão durar até na próxima semana, na sexta. Tá? Estamos realmente vendendo muito bem. 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
0: Então vamos aproveitar, já que tu tá falando que tá apertado aí já nos ingressos.

0: A galera vai ter que correr para conseguir. Me falou que tu quer fazer um sorteio de ingresso?
1: Então, nós podíamos fazer hoje. Vamos dar uma mexida nesse WhatsApp da rádio aí? O que que tu acha?
0: Vamos mexer aqui.
1: Telefone ou WhatsApp?
0: Não, WhatsApp, senão tu me deruba aqui, né? Tô solito aqui já.
1: WhatsApp, então vamos lá.
0: No 5432811510. A primeira pessoa que mandar o WhatsApp agora respondendo.
1: Respondendo o seguinte: fale uma atração que vai ter na pista 3. Uma atração que vai ter na pista 3, que é a boate, tá? Me fale um DJ que vai ter na pista 3. Acabamos de falar, quem prestou atenção sabe.
0: Rapidinho, então.
1: Primeiro que responder tá ganhando ingresso.
0: Primeiro que mandar.
1: Aí passa o nome completo já e CPF.
0: Então tá bom, já foi. O Mário te mandou aqui, o MC Jean Paul.
1: Matou. Matou, já ganhou.
0: E Márcio, já bota o teu nome completinho aqui nessa mensagem. CPF.
1: E vai ter o nome na bilheteria, então, pra você... entrar.
0: Vamos lá, então.
1: Mais outra pergunta.
0: Vamos, já que foi rapidinho isso. O que tu achou da audiência?
1: Muito rápido, né?
0: Vamos lá, então.
1: Vamos fazer a pergunta mais difícil.
0: Agora quero ver. Toca a ficha.
1: Qual foi o ano que o Salão Schmidt foi inaugurado?
0: Barbaridade, mas...
1: Quem responder
0: mas
1: vai ganhar...
0: agora tu foi longe, hein? Em que ano que foi inaugurado o Salão Schmidt?
1: Essa informação tá em algum lugar na nuvem, aí na internet tá.
0: Ah, é?
1: Vamos lá.
0: Vamos lá, então. A primeira pessoa que mandar em que
1: essa
0: ano...
1: é difícil.
0: Esse é difícil, hein? Difícil. Essa é difícil.
1: Essa nem tu não sabe, né, Júlio?
0: Mas nem eu não sei essa, mas aqui já tem alguém respondendo. Vamos ver aqui, ó. 1922?
1: Perfeito. Ai, ó.
0: Credo!
1: O pessoal tá antenado.
0: Mas olha que legal. Quem foi, Angélica. Quem... Angélica Thiel. Deixa eu ver se eu conheço a moça aqui. Não tô lembrado agora, mas... Ô, Angélica! Caramba, 1922. Já bota o nomezinho completo.
1: Já bota o nome, CPF.
0: CPF também. E levou ingresso.
1: E vamos...
0: Mais um.
1: Não, foi muito rápido.
0: Não, olha só.
1: Uma pergunta mais difícil ainda. Deixa eu pensar. Qual foi a data do Remember ano passado?
0: Meu chapéu, mas tu resolveu testar a minha audiência hoje no final da tarde. A primeira, né, que foi uma atração da terceira pista, já foi. A segunda, então, que ano que foi fundado o Salão Schmidt, já foi. E agora, o terceiro ingresso, rapidinho, hein? Em que data foi o evento no ano passado? Vamos ver quem é que vai levar essa.
1: Vamos ver.
0: Eu acho que agora tu pegou a audiência.
1: Agora peguei, né?
0: Mas, enfim, repete mais uma vez, então. Nós teremos na primeira pista, a partir das 10 horas...
1: Os atuais, começando pontualmente às 10.
0: Deixa eu te atrapalhar, 13 de agosto... Ano passado? Não, não foi.
1: Não foi 13 de agosto.
0: Pontualmente 10 horas.
1: Atuais. Tá. Depois nós temos Banda Indústria Musical, meia-noite e meia até as 3. E Banda Rosas, das 3 e meia até as 5.
0: A primeira pista. 23 de agosto?
1: 23 de agosto.
0: Mas olha, Rafael Silva. Pode mandar o teu nome completo e o CPF também aí. Poxa, testamos audiência valendo aqui.
1: Legal, né?
0: Que legal, cara. Olha aí, que maravilha. Depois eu vou te encaminhar os nomes e os CPFs, CPF, né?
1: Perfeito, é só chegar com um documento na bilheteria e tá levando ingresso.
0: Mas que maravilha. Então vamos lá, às 10 horas tem atuais, depois tem indústria musical, banda rosas, na segunda pista tem?
1: Na segunda pista tem vídeo que, inclusive video com quê? Premiação, pra quem cantar, tirar uma nota acima de 90,
0: tá,
1: né? E pista 3, Digi, Beto Malboro, Edson de Souza, MC Jean Paul e DJ Matias lá de Camboriú.
0: Meu chapéu! E aí tá feita a festança. Ah, mas a gente tá esquecendo de um detalhe também, Jair. É. Quem é que vai estar lá transmitindo?
1: Olha, a Rádio Imperial, transmissão, quem vai ser o locutor eu ainda não sei, mas Rádio Imperial fazendo aquela cobertura completa... Né?
0: Nós estamos saindo na bofetada aqui pra ver quem vai.
1: Acho que tem que fazer um sorteio, né?
0: Não, o Maicon tá na escala.
1: É?
0: É, o Maicon tá na escala. Ô, Maicon, temos que negociar isso aí, Maicon. Pô, até porque, pô, Salão Schmidt me criei lá, né, Jair? Ano passado eu achei uma foto minha, inclusive, lá nas tuas recordações.
1: Sim,
0: que eu postando.
1: Eu tenho bastante fotos, inclusive impressas, Giovanni, que na época não era nem digital. Eu só não tive tempo de digitalizar elas todas, né? Mas eu sei que vai sair mais uma publicação aí com algumas fotos antigas do pessoal.
0: Que legal.
1: Mas tem muita gente, poxa vida, tem muita gente. Era muito legal, né? E na época tu entrava no site, todo mundo ansioso na segunda-feira, entrar no site pra ver quem tava. Porque não tinha rede social.
0: É verdade.
1: Não tinha, né? O Orkut tava começando.
0: É verdade.
1: Né? Então.
0: É verdade.

0: Assim como esse lance do vídeo aqui também é uma coisa que só tinha no Salão Schmidt.
1: Exato, é. Exato. Então, cara, é uma noite realmente assim para as pessoas virem com aquele espírito de confraternizar, de se reencontrar, de reviver, de lembrar, né, todos aqueles momentos bons, né, que viveram aquela nostalgia. E é por isso que esse evento foi criado, né, para realmente reencontrar essas pessoas e dar aquele abraço, as pessoas, enfim, se emocionarem com toda essa história e reviver isso, né? Então, é por isso que o Salão Schmidt tá fazendo essa segunda edição e por isso que esse primeiro foi tão legal também, entrou pra história.
0: Já. E por isso que o terceiro vai ser em 2028.
1: Exatamente.
0: Pra dar de novo
1: porque aquele, de né? novo vai ter mais novidades que vão precisar também um pouco mais de tempo de preparação e uma série de coisas.
0: Mas olha só. Muito bem, Luiz Sebastiano, um abraço meu amigo Jair Schmidt. Agora pegou valor, ele botou aqui, ó. O João Nirton Knop também tá nos acompanhando, o Inácio... Em Estância Velha, o Inácio e a Leoni deixando um abraço. E o João Carlos Veríssimo, São Paulo.
1: Olha aí, olha Estância aí. Velha, eu sei que tem uma excursão já vindo de Estância Velha. Tem vindo de, enfim, de Santa Maria do Herval, Morreuter, Feliz Vale Real, sei que tá vindo. Gramado, vários, enfim. Então, Caxias do Sul, tem um monte de gente já vindo com excursões.
0: Que show, que show. De informações no... Qual é o arroba?
1: No nosso Instagram, tá? Tem todas as informações lá.
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1: Salão Schmidt, só entra no Instagram, Salão Schmidt ou Facebook, né? Então ali tem todas as dúvidas, todos os canais, tá tudo ali.
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0: Sucesso,
1: correm porque... Tá, não tem mais muita coisa, não.
0: Não tem mais muita coisa, então vamos lá. 6:02, nós vamos para o nosso espaço comercial e, é claro, já iniciando aí o Preferência Popular e eu quero trazer a música da banda Porto do Som. Abraço, Jair.
1: Abraço, bom final de semana.
0: Valeu, valeu, valeu.
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0: Tempo bom, alguma nebulosidade, 11 graus a temperatura.
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lá, 18 horas 14 minutos, 6:14. Ouvimos aí o Porto do Som, alô Max, alô Moisés. É a gurizada na lida e ao som da Imperial. E essa pergunta aí, né, Vigano? Já pensou? O Guilherme Loman também, mora longe, tá bom então, Guilherme. 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Temperatura em 11 graus aqui em Nova Petrópolis. A Inês Sidigun e o Inácio Rohr em Arroio Bonito, São José do Hortêncio na companhia. Um abraço a todos, especial Neto Alan brincando depois da aula, né? Também para a prima Andréia Sidigun e família no Yambertal. O Rodrigo na linha Araripe nos acompanha. Alô, Jacinta Rinker, Santa Maria do Herval. Um abraço para você aí. Bom fim de semana também.

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1: Vamos lá agora, 6h21, 10 graus, 9 décimos a temperatura. Tatiane Zanqueta na companhia também, é fã da música do Porto, né? 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Atendendo ao pedido aí do Vigado e do Max, essa dupla de dois, Saxi Companhia Manchester, Netskispa.

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2: Vamos lá, números da loteria. Quinto prêmio, 3.291, 3.291. Quarto prêmio, 2.565, 2.565. O terceiro prêmio, 9.076, 9.076. Segundo prêmio, 3.501, 3.501. Primeiro prêmio, 8.212, 8.212. Números da loteria, extração das 18 horas.
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Agora 24 para 7, 10 graus e meio a temperatura, tá com tudo, tá na Colombo, loja no centro de Nova Petrópolis. 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

Alô, Eduardo Henrique Kornberger, tá na companhia lá na Reta Grande. Ótima noite pra você e a todos os ouvintes também. Um abraço, Tony Chaves, lá em Caxias. A informação rapidinho por aqui, ó. A partir de segunda-feira, dia 10, o IBGE realizará a pesquisa nacional por amostra de domicílios e a atualização do Cadastro Nacional de Endereços para fins estatísticos nas residências selecionadas da localidade do Pinhal Alto. Pedimos que recebam os entrevistadores. Eles estarão identificados com colete azul, crachá com identificação e um veículo branco com a identificação do IBGE, próxima segunda-feira, no Pinhal Alto. Indústria Musical.

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A temperatura. Reta final já do nosso Preferência Popular. 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

para recordar brilhação tomando chope. Agora 5 minutos e meio para 7, 10 graus e meio a temperatura. Vamos mais uma vez trazendo aqui o repeteco da loteria. Quinto prêmio 3.291, quarto prêmio 2.565, terceiro prêmio 9.076, segundo prêmio 3.501 e o primeiro prêmio 8.212. 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Vou desejando a todos uma ótima noite, um bom descanso, um abençoado fim de semana. Amanhã a gente se encontra em dose dupla, hein? A partir do meio-dia, na programação da Imperial, e à noite também, diretamente de Picada Schneider. Então, meu abraço a todos e até amanhã, meio-dia!

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Serranos, Fandango em Soledade, antes também Energia Pura. Agora 7, 8, 10 graus, 4 décimos a temperatura. Abraço para Ilvene Poçamay na companhia. Uma ótima noite, bom fim de semana.

Muito bem, agora 7h15, 10 graus, 3 décimos a temperatura. Vamos seguindo por aqui com a boa música, aguardando aí o seu WhatsApp também no 54-3281-1510.

Nós ouvimos aí banda Taifk Imperial 7:22, programação da noite de sexta-feira, logo mais também o Samuca com o Sextou de novo, hein? Enquanto isso, seguimos, claro, com mais música, uma nova...

Carmen Alice e a bonita música alemã, 29 para as 8, 10 graus a temperatura. Jair Fassbinder segue curtindo a boa música aqui da Imperial. Tô trazendo México Brás.

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1: Funerária Fornec e Programa de Assistência Familiar de Barão participa a falecimento. Esposo Hugo Jacob Schomer, em memória, filhos Venilda e esposo Roque, Maria Lourdes e esposo Deuclides, Geraldo e esposa Cecília, Maricela e esposo Hilário, Marili e esposo Celestino, Renato e esposa Enedir, Ignácio em memória, Aloísio em memória, netos Catiane, Leandro, Lúcio, Renate, Fernanda, Heitor, Anelise, Lucas, Amanda, Suelen, Emily e Jonas, bisnetos Sofia, Valentina, Rainer, Humberto, Miguel, Júlia, Otávio, Santiago, Manuela e Ana Clara. Demais familiares e amigos comunicam com pesar o falecimento de Natália Schomer, hoje ocorrido na idade de 93 anos. O corpo está sendo velado na capela velatória da Igreja Sagrado Coração de Jesus em Arroio Canoas Barão. O sepultamento será amanhã às 9 horas, com missa na Igreja Sagrado Coração de Jesus de Arroio Canoas Barão e após para o cemitério da mesma comunidade. Funerária Fornec e Programa de Assistência Familiar de Barão noticiou o falecimento de Natália Schomer. Imperial agora 20 horas 2 minutos.
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1: Bora, turma, vamos lá, 8:03, 9.8 a temperatura. Tempo firme aqui na Serra Gaúcha e nosso Sextou de Novo chegando. Muita música, muita animação nessa sexta-feira. Trazendo, claro, a tua participação, né, o teu recadinho. E muita música por aqui até a meia-noite, né? Até a virada aí pro dia 8, né? Final de semana do Dia dos Pais, já começam as homenagens, inclusive, né, a todos os papais. Que legal, hein? Hoje é sexta-feira, dia 7, tá no ar o nosso Sextou de Novo. 5432811510, manda aí o teu WhatsApp, né? Manda o teu recadinho de texto, tua mensagem de áudio também tá valendo. E vamos juntos por aqui, né? Desde já um abraço também para os nossos amigos lá em Peritiba. Alô Hernani, alô Rejane, aquele abraço. Show de bola, valeu, um excelente né, final de semana para vocês por aí. E vamos que vamos, para começar bem a gente traz San Marino.

Maravilha, 8:11, tá aí, ouvimos a Orquestra Continental, o Kerp no Vale também, em San Marino com Bala Trocada. Vamos lá para os primeiros recadinhos por aqui, abraço para a turma que tá com a gente lá em Campo Mourão, no Paraná, né, com a gente é a turma aí da RT Bombas e Filtros, Beto Teixeira.

tá fazendo uns espetinhos por lá, a esposa Evelyn, o filhão Heitor. Grande abraço pra vocês aí, viu, gente? Obrigado pela companhia. Quem mais? Abraço também para Balneário Presidente em Imbé. Alô, Geni Lipper. A Daisy pede música para o pai Marcos Keller e para Ivete Keller, Monte Azul. Pedido dela por aqui, vamos separar para logo mais. Geni Godoy também está na companhia, maravilha. E vamos que vamos, né? Muita música animada pra você na noite desta sexta-feira. Esse é o nosso Sextou de Novo. E lembrando, claro, você manda aí o teu WhatsApp, participa com a gente no 54-3281-1510.

Maravilha, Taibana Estrela de Ouro e a Paloma Blanca aqui na Imperial. Antes, terceiro, Viva Alegre, né? Com a Valsa da Amizade. Também o Terceira Dimensão com Casar Não É Comigo. Beleza, vamos lá. Quem tá com a gente por aqui? O Irineu Teloken, né? De Estrela. Pede a banda Lago Azul. Legal, vamos trazer em seguidinha aí, tá bom, Irineu? Grande abraço, obrigado também pela companhia. Quem mais por aqui? Mais uma vez reforçando abraço pro Hernani e pra Regiane Miller em Peritiba. Tem recadinho também aqui do Aloísio, né? Pede música que eu trago já na sequência, uma com a banda Luar. Tô devendo Monte Azul, chega agora no bloco também. Ainda, deixa eu ver, Alessandra Borges, Alessandra, tá na companhia da gente lá em Sarandi, né? Pede uma da 0800, trago já daqui a pouquinho também. 8h24, Monte Azul.

Legal, tá aí o Leda Rosa com Super Banda 0800. Teve também Banda Luar, Alerta Rancho Grande, o Monte Azul e a Casa Noturna. 25 para as 9 agora, hein? 9 graus e 7 décimos a temperatura. Refrescou bem, hein? Pois é, depois dos temporais de ontem, né? Inclusive com muita gente ainda sem energia elétrica espalhada pelo estado, né? Complicada a situação. Ontem foi bem intenso, né? A questão aí do vento, da chuva, dos temporais, né? Vamos lá, vamos seguindo por aqui, trazendo mais música pra turma aí que tá acompanhando a nossa programação. Alô Simone, obrigado aí pela audiência. Já já tem Atuais. E vamos lá, mais música chegando, turma pediu Banda Lago Azul.

0: Os atuais Palomita Blanca, antes Lago Azul, bate, bate coração. 20 para as 9, 9 graus e meio a temperatura. Lúcia Stefana em Dois Irmãos, pede música aqui na programação. Uma excelente noite. Tem recadinho de áudio também.
1: Boa noite, Sabuca. Tudo bom?
0: Tudo.
1: Hoje tá tudo bom, tudo joia. Quase que eu vou embora de noite. Por isso, hoje eu posso pedir uma música para ti. Toca a Banda Oriental. Vai nessa. Valeu, obrigado, uma boa noite pra ti. 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
0: Valeu, valeu, viu? Os abraços, viu? Obrigado aí pela companhia. Turma que tá acompanhando a gente também pediu e tá curtindo.

Aí, banda legal, tá querendo festa? Banda Oriental vai nessa. 12 para as 9, 9 graus e 4 décimos a temperatura. Segue disponível o nosso WhatsApp para você participar com a gente, né? O 54-3281-1510. Alô, Tzilis. Valeu, obrigado sempre pela audiência também. Turma que tá com a gente pela internet, o nosso carinho também, né? Amigos que nos acompanham aí em cidades mais distantes, outros estados também. Já aproveito para mandar um abraço pro Ademir, né? A turma que nos acompanha também lá no Paraná, né? Em Quatro Pontes, acompanhando a programação. Show de bola! A música alemã com Klosterthaler.

Daí a bandinha tricolor aqui na nossa programação. Que beleza, hein? Antes, Closet Ala também para embalar a noite dessa sexta. 8:55 agora. Abraço pros nossos amigos aí em São José do Hortêncio. Nosso amigo Celso tá sem energia, né? Desde ontem à noite. Aliás, muita gente ainda segue sem energia elétrica, né? Um problema crônico, né? Do nosso estado, tendo em vista de que a gente tem seguidamente, né, os temporais. E realmente, né, a demora para restabelecer a energia já se tornou corriqueiro, o que é uma pena, né? Abraço também para o Ayrton Leichtweiss em Cascavel, turma do Paraná, e tá com a gente também. Alô, seu Paulo Jungles e família, turma lá em Dom Diogo Baixo, tá com a mamãe, né? Também um abraço aí pra mamãe, a dona Nilce Jungles, e o 3 em 1 bombando aí, né? Coisa boa, abraço pra turma. Alô, Jair Fassbinder em Arabutã, que também segue acompanhando a nossa programação. Maravilha, hein? 4, né? 4 faltando agora para as 9. Repito, segue valendo aí a tua participação através do nosso 5432811510. Você manda aí tua mensagem através do nosso WhatsApp, né? E a gente vai junto por aqui com muita música na noite desta sexta-feira, tá bom, gente? Música com a alma nova chegando.

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1: Vamos lá, gente, 9 em ponto, hein? 9 graus a temperatura. Seguimos com o nosso sextou de novo aqui pela Imperial.
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1: A tua participação, claro, sempre muito bem-vinda. E nós vamos por aqui registrando também a participação do Roberto Naivart e a esposa Marina, os gêmeos Pedro e Sara, turma lá em Santo Antônio do Leverguer, no Mato Grosso. E por lá muito calor, né? E aqui sextou com frio, né? Sextou com frio, né, Marcos? Turma lá em Santa Cruz do Sul, tá na companhia da gente. Já vai ouvir a música dos Três Tiros no bloco aí, tá bom?
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1: Alô, Marino! Turma em Carlos Barbosa, grande Marino Flá. Já vamos com os nobres na primeira do bloco aí. Gilberto de Tenente Portela, pede terceira dimensão, vi na cor dos olhos. Trago já na sequência também, tá bom, Gilberto? Valeu, valeu, valeu. 9-1. Os nobres.